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0: todo mundo se encontra aqui, o Desejo Medo, Suel e Ferrugem, ocupando juntos a primeira posição no Top 10, a edição desta quarta-feira. É isso aí. A gente fica por aqui agradecendo a você pela participação. Valeu. Lembrando que a sua participação pode ser pelo app da BH, deixando o seu joinha toda vez que curtiu uma música, ok?
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0: BH 10:35.
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0: aquela voltinha pelo passado, a gente vai olhar pelo retrovisor e vai ver o quão a história da música ainda se torna presente no seu dia a dia. Daqui a pouquinho tem mais uma edição do Rebobina BH, logo após o intervalo, viu? BH agora 11:02.
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2: O Brasil acaba de alcançar um reconhecimento histórico na saúde pública. Foi reconhecido pela eliminação da transmissão do HIV de mãe para filho. E o mais impressionante é que nenhum país com mais de 100 milhões de habitantes havia conquistado isso antes. Esse resultado é fruto de muita pesquisa, ciência, investimento e principalmente do trabalho do SUS. O Sistema Único de Saúde garante gratuitamente testes, acompanhamento pré-natal e medicamentos de qualidade para milhares de pessoas em todo o país. Com o tratamento adequado, mães vivendo com HIV podem ter bebês sem o vírus. Essa conquista mostra a força da saúde pública brasileira e o impacto que políticas públicas bem estruturadas podem ter na vida das pessoas. Também ajuda a combater o preconceito e reforça a importância da informação, do acesso ao tratamento e da prevenção. Mais do que um reconhecimento internacional, isso representa vidas preservadas, famílias protegidas e um enorme avanço para o Brasil e para a saúde mundial. Para mais boas notícias como essa, me segue no @SilviaCastroBC.
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1: BH 115.
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3: Pedro Sampaio. Você com certeza já ouviu esse nome por aí, né? Pedro do Espírito Santo Sampaio, mais conhecido como Pedro Sampaio, nasceu em 21 de dezembro de 1997 no Rio de Janeiro. Aos 28 anos, ele é um dos artistas mais influentes da nova geração do pop e do funk brasileiro. Desde cedo, a música chamou sua atenção. Ainda adolescente, ele começou a tocar percussão e a experimentar sons, até ser descoberto tocando como DJ em festas no Rio. A carreira profissional começou a ganhar forma em 2018, quando assinou com a Warner Music. Seu primeiro grande hit foi Sentadão, que virou febre nas rádios e nas plataformas digitais. Pedro é conhecido por misturar funk, pop, eletrônico e elementos de outros ritmos. Entre os maiores sucessos estão Atenção com Luísa Sonza, No Chão Novinha com Anitta, Escada do Prédio com Marina Sena e Poc Poc. São milhões de ouvintes mensais no Spotify e presença forte nas redes sociais. Pedro também já foi apresentador do TVZ do Multishow e ganhou o prêmio do canal como Funk do Ano em 2025 por sua parceria com Anitta e MC GW em Bota um Funk.

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0: 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A dupla Felipe Rodrigo nasceu da união de dois compositores talentosos, que antes mesmo de subir aos palcos, já tinham músicas gravadas por grandes artistas do gênero. Briga Feia e Arranhão, de Henrique Juliano, Erro Gostoso, de Simone Mendes, Ficha Limpa, de Gustavo Lima e Molhando o Volante, de Jorge Mateus, são alguns dos sucessos que a dupla assina como compositores. A virada aconteceu quando decidiram apostar na própria voz e levar para o público canções que misturam romantismo, sofrência e uma pegada bem atual. O grande estouro veio com a música Gosta de Rua, que rapidamente caiu no gosto do público, viralizou nas plataformas digitais e colocou a dupla entre as mais ouvidas do país. Depois disso, Felipe e Rodrigo emplacaram outros sucessos como Média Boa e Beijando Boca, reforçando a identidade musical e conquistando fãs de diferentes gerações. Hoje, Felipe e Rodrigo somam mais de 300 milhões de streams nas plataformas digitais, figuram entre os destaques do sertanejo nas paradas musicais e já foram indicados a

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2: Guilherme Antônio Artioli e Haroldo Bevenuto Machado Artioli são a dupla Guilherme Benuto. Os irmãos nasceram em Campinas, interior de São Paulo, e cresceram numa casa cheia de música. Gui começou a tocar sanfona aos 9 anos e Benuto, formado em música erudita, apaixonou-se pelo violino aos 11. Antes de seguir como dupla, os dois fizeram parte do trio sertanejo Vila Bagage por mais de 10 anos, participando de CDs, DVDs e clipes autorais. Em 2019, assinaram com a Sony Music e lançaram o álbum Amando, Bebendo e Sofrendo, colocando seus primeiros sucessos no mapa sertanejo. Desde então, emplacaram hits que viralizaram nas rádios e plataformas. Entre os maiores estão Pulei na Piscina, Sigilo, Declaração pro Bar e Haja Colírio. Este último com participação de Hugo e Guilherme e presença constante nas playlists mais importantes do segmento. Hoje, a dupla soma mais de 14 milhões de ouvintes mensais no Spotify Brasil, ocupando posições altas nos rankings do sertanejo nacional. Em 7 anos de dupla, eles se apresentaram em 4 edições da Festa do Peão de Barretos. Guilherme e Benuto também são compositores respeitados e já escreveram músicas para grandes nomes do sertanejo como Jorge Mateus e o hit Pergunta Boba e Mateus e Cauã em Abelha Sem Mel.
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3: Ei, boa noite.
4: Danilo e Davi formam uma das duplas mais promissoras do sertanejo atual. Eles se uniram por amor à música no fim de 2020 e em poucos anos ganharam espaço no Brasil inteiro. Danilo, natural de Paracatu, Minas Gerais, já era compositor de sucessos como Eu Sei de Cor, de Marília Mendonça e 10% de Maiara e Maraíza. Davi é de Santo André, São Paulo, começou na música no coral da igreja e se destacou escrevendo hits gravados por outros artistas. Uma curiosidade é que ele é sobrinho de Marcos, da dupla com Belucci, e foi apadrinhado pelo tio, que sempre o incentivou. O som da dupla mistura sertanejo moderno com letras que falam de amor, festa e vida real. Entre os hits que conquistaram o público estão Apaga, Apaga, Apaga, Tive que Bater Palma e Fumo da Noite. Músicas que tocaram forte nas rádios e viralizaram nas redes. Eles somam centenas de milhões de reproduções em streaming e mais de 800 milhões de views no YouTube, mostrando que a dupla já virou referência no cenário sertanejo. A dupla sertaneja venceu o prêmio de revelação do ano do Prêmio Multishow de Música Brasileira em 2025 por voto popular.
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3: Ana Flávia Castela, mais conhecida como Ana Castela, é hoje um dos maiores fenômenos da música brasileira. Natural do Mato Grosso do Sul, a cantora começou a ganhar visibilidade ainda jovem nas redes sociais, mostrando carisma, identidade e uma forte ligação com o universo do agronejo. O grande estouro veio em 2022, com Pipoco, parceria com DJ Cris Nubit e Melody, que virou hit nacional, dominou as plataformas digitais e colocou Ana Castela no topo das paradas. Na sequência, vieram sucessos como Boiadeira, Nosso Quadro, Roça em Mim e Solteiro Forçado. Hoje, Ana Castela acumula bilhões de streams, lidera rankings nas plataformas digitais e coleciona prêmios importantes, incluindo troféus no Prêmio Multishow e no Melhores do Ano. Com projetos audiovisuais de grande alcance, feats com artistas como Luan Santana, Simone Mendes e Gustavo Mioto, além de turnês lotadas pelo Brasil, a boiadeira vive o auge da carreira e segue como um dos nomes mais fortes e influentes da música nacional.
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0: Cleiton e Romário são um dos destaques do sertanejo atual e vem conquistando espaço com um repertório que mistura romantismo, sofrência e letras fáceis de se identificar. A dupla surgiu no Distrito Federal, onde começou a carreira se apresentando em bares e eventos locais, até chamar a atenção do público nas plataformas digitais. O reconhecimento nacional veio com músicas que rapidamente viralizaram, como Morena, Água no Zói e Namorando ou Não, e caíram no gosto do público. A dupla aposta em projetos audiovisuais e performam bem nas plataformas. Entre eles, Cleiton e Romário, ao vivo no Mineirão, ao vivo em Brasília e no churrasco.
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0: Tiago André Barbosa, conhecido como Tiaguinho, nasceu em 11 de março de 1983 em Presidente Prudente, interior de São Paulo. O cantor tem 42 anos e é uma das maiores vozes do pagode e do samba do Brasil. A música entrou cedo na vida dele. Aos 12 anos, Tiaguinho já compunha. Aos 15, fundou seu primeiro grupo de samba. A grande virada aconteceu em 2002, quando participou do programa Fama, na TV Globo. No ano seguinte, assumiu o vocal do Exalta Samba, um dos grupos mais importantes do gênero. Após quase uma década na banda, Tiaguinho seguiu carreira solo em 2012. O álbum Ousadia e Alegria marcou esse novo momento e abriu caminho para uma sequência de sucessos. Entre eles, Ainda Bem, Sou Cara Pra Você, Deixa Tudo Como Tá e Pé na Areia. Misturando pagode, samba, R&B e pop, ele conquistou públicos de todas as idades. Nas redes sociais, soma quase 10 milhões de seguidores e milhões de ouvintes mensais nas plataformas de streaming. Tiaguinho também é empresário e idealizador do Tardezinha, projeto que virou um fenômeno mundial. Na vida pessoal, vive um momento especial. O cantor é pai do Bento, fruto do relacionamento com Carol Peixinho.
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2: E falando em saudade, Timóteo, só saudade.

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3: Panda, nome artístico de Jonathan Anjos, é um dos fenômenos mais rápidos do sertanejo na atualidade. O cantor nasceu em São Paulo, mas vive em Goiânia e passou anos tentando a sorte na música antes de estourar de vez no cenário. A virada da carreira aconteceu com o projeto Panda Sem Moderação, especialmente com o sucesso Baqueado, gravado com a dupla Ícaro e Gilmar, que viralizou nas plataformas e acumulou dezenas de milhões de streamings e colocou o nome de Panda entre os mais ouvidos do Brasil. Desde então, Panda se firmou no sertanejo romântico e emotivo, com faixas como Eu Te Seguro e participações marcantes ao lado de artistas como Lu e Rayane, Humberto e Ronaldo e Borges e Dedéu. Além de projetos coletivos como Cê Tá Doido, que o colocaram ao lado com grandes nomes do gênero. Hoje, com mais de 75 milhões de streams mensais, dezenas de faixas entre as mais ouvidas do país e presença constante no top 200 do Spotify Brasil, incluindo Baqueado, entre os mais escutados, Panda segue em forte ascensão, lotando shows por todo o Brasil.
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3: Formado por Bruno Cardoso, Sérgio Júnior, Cris, Vini e Fred no Rio de Janeiro no final dos anos 90, o Sorriso Maroto é um dos grupos mais consagrados do pagode brasileiro. Eles ganharam projeção nacional com um estilo romântico e letras marcantes que os tornaram referência no gênero. Ao longo da carreira, o Sorriso Maroto emplacou sucessos que atravessam gerações, como Sinais, Ainda Gosto de Você, Assim Você Mata o Papai e Me Olha nos Olhos, mantendo presença constante nas rádios, playlists e nos palcos pelo Brasil. Em 2025, o grupo viveu um momento histórico ao vencer o Grammy Latino de melhor álbum de samba e pagode com o projeto Sorriso Eu Gosto no Pagode Volume 3, homenagem ao Fundo de Quintal, gravado em Londres. Recentemente, eles encerraram o projeto Sorriso às Antigas, que rodou o país por 3 anos, relembrando os sucessos que marcaram a carreira do grupo. Agora, eles estão prontos para colocar o pé na estrada com a turnê Sorriso Eu Gosto no Pagode.
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3: Você já ouviu falar nas ODSs? Eu tô falando dos Objetivos de Desenvolvimento Sustentável, um conjunto de metas globais criadas pela ONU para não só enfrentar os desafios sociais, ambientais e econômicos em todo o mundo, mas acelerar algumas ações. Ao todo, são 17 principais metas, simbolizadas em quadradinhos coloridos e com o nome e a numeração de cada meta. Talvez você já tenha visto por aí e não esteja ligando o nome à imagem. Fato é que as ODS são uma espécie de bússola, diretrizes para que todo mundo siga na mesma direção e haja da mesma forma para atingirmos um desenvolvimento mais sustentável. Tem metas para combater a pobreza, a fome, fomentar a educação, a igualdade, o consumo e produção responsáveis, crescimento econômico e por aí vai. Se não dá para abraçar todas, escolha uma e comece a fazer a diferença. E para mais boas dicas como essa, me segue no @SilviaCastroDC.
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0: 9638.
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0: 5,90.
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0: isso, Rafa?
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0: Já temos prêmio pro melhor ouvinte do mundo e esse tá especial, viu, Rafa? 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

0: Aí, ó. Panda na BH FM. 5h23, bom dia.
1: As novas regras para emissão da primeira CNH aumentaram em 23,5% o número de exames de direção nos primeiros 5 meses de 2026, de acordo com o Ministério dos Transportes. Em comunicado, a pasta informou que foram realizadas 2 milhões de avaliações nesse ano, contra 1 milhão e 800 no mesmo período de 2025. Apesar do aumento no número de candidatos, as filas não cresceram na etapa final do processo. No mesmo período, foram realizados 2 milhões e 300 mil cursos práticos, um aumento de 20% em relação aos 5 primeiros meses de 2025. Ao todo, o Brasil já emitiu 1.138.190 CNHs com as novas regras, o maior número já registrado pelo Ministério nesse intervalo. 5h24.
0: Bora aqui pro WhatsApp da BH, que a turma já chegou junto, hein?
1: Vamos.
0: Oi, BH, bom dia.
2: Fala, Rafinha. Fala, Ana Júlia.
1: Oi.
2: Fala, galera da BHFM. BHFM é tudo nosso.
0: Fala aí.
2: Vamos pra cima dele, Brasil. Agora engrenou, viu?
1: Você viu?
2: Agora não vai pra cima, hein? Que é o Pit do bairro Florença.
0: Ô, Pit.
2: Indo agora pegar o ônibus pra ir ralar. Só o bagaço.
0: Deus que abençoe aí, meu garoto. 5h24. Opa.
3: Bom dia, Rafinha, Ana Júlia.
1: Oi.
3: Ronaldo aqui de Renda Nova.
0: E aí?
3: Um tempinho gostoso pra sair, viu?
0: Aí,
3: vamos ali brincar um pouquinho, né? Quintou. É, hoje já pode começar a criptonita, né?
0: Oh.
3: Aquela aguinha doce.
0: Vem.
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1: Tem gente que começou ontem a criptonita.
0: Tem gente que começou ontem
1: mesmo. Por causa do jogo do Brasil, né, Rafa? Aí hoje dá uma brecha pra...
0: Não! Eu deixei pra próxima.
1: É?
0: Passei a vez.
1: Cabeça cheia de marimbondo?
0: Não, hoje eu tô suave. Ih, tô novo, menino. Deixei pra próxima, né, Júlia?
1: Boa!
0: Próximo aqui, ó. Próximo ouvinte, chega junto.
4: Bom dia, Rafinha. Bom dia, Ana Júlia Goulart.
1: Bom dia.
0: E aí, Badri?
4: Que Deus abençoe o nosso dia. Quintou, né? Véspera de sextou.
0: É.
4: Bora trabalhar mais feliz, né? Brasilzão ganhou mais uma partida.
0: Aí, babai.
4: Que trio é esse, gente?
1: Não é?
4: Bora, né? Trabalhar. Deus abençoe nosso dia, nosso final de semana. Ronaldo Alberto Aquário.
0: Boa.
4: Tchau.
0: Valeu, garoto. Tamo junto.
4: DH, tudo nosso.
0: Valeu, Ronaldo. E já te adianta aqui, ó. O time tá chegando completo aqui, viu, Ana Júlia?
1: É, Rafa.
0: João já tá na área aqui.
1: Boa.
0: Queninho também.
1: Ó. Oh.
0: Na ponta esquerda tem o Betão.
1: Jaque.
0: A Jaque. Tiaguinho também.
1: Boa.
0: O Elton. Daqui a pouquinho essa turma entra em campo.
1: Aí sim.
0: Todo mundo pronto aqui pra jogar. Vambora.

0: Que? Fala pra mim.
1: Pra quê? 5h35. E nós vamos aqui, ó, com mais informação no Giro BH.
2: A Prefeitura realiza hoje aqui em BH, Rafa, o evento Todas as Cores do Orgulho, em alusão ao Dia Internacional do Orgulho LGBTQIAPN+. A atividade acontece no Centro Cultural UFMG a partir das 14h e apresenta inovações importantes para esse público, com destaque para o lançamento do primeiro Plano Municipal de Políticas para a População LGBTQIAPN+, de BH. Esse plano é fruto de um processo que durou mais de um ano e reuniu conferências, pesquisa acadêmica, participação social e gestão pública. Ele apresenta ações concretas e orientações que devem ser consideradas pelos órgãos municipais no desenvolvimento de políticas públicas, além de propor um diálogo com toda a estrutura do município, reconhecendo que melhorar a vida da população na cidade exige políticas que considerem a multiplicidade de quem são essas pessoas. 5h36.
1: Mandou seu áudio pra gente no WhatsApp da BH? Então vamos lá agora. 31992360714. Quem chega agora aqui é Edmar, né, Júlia?
2: Vamos ouvir, Edmar.
1: Bora, meu garoto.
3: Bom dia, Rafinha. Bom dia, né, Júlio Goulart.
2: Oi.
3: Que é Edmar, de Vespasiano. Vambora, né? Bora lá. Quintou, que fala, né? Sabor sexta-feira.
1: Oxi. Uhum.
3: Que quinta-feira, hein, gente? Que quinta-feira abençoada.
2: Aham.
3: Uhum. Que isso, Brasilzão 3-0, hein?
1: Aí, ó.
3: Mini Júnior foi o craque da partida, hein? Você tá doido?
1: É
3: isso.
1: Vambora.
3: Eu. Bora pra cima. Bora, Danilo. Bora, irmão.
1: Bora, Danilo. Bora, Mini Júnior. 5h35 BH. Renata chegando aqui também. Bom dia, Renata.
4: Bom dia, Ana Júlia.
2: Oi.
4: Bom dia, Rafinha. Tudo bem com vocês, queridos?
2: Tudo bom.
4: Aqui tudo ótimo. Um dia lindo.
1: Boa.
4: Hoje é meu aniversário. Oh. Aniversário do meu maridão Kleber. E a família Pereira lá de BH, aí de BH. Todo mundo vindo pra MOC hoje.
1: Boa.
4: Começar os trabalhos hoje. Terminar só quando Deus interceder por nós.
1: Não, boba.
4: Bora comer uma carninha serenada, tomar uma cerveja bem geladinha.
1: Vocês
4: são convidados, viu? Um beijo pra vocês, que é Renata de Montes Claros.
2: Que delícia! Dose dupla de aniversário lá, Rafa.
1: Ah, será que tem vaga, não, na caravana daqui pra Moca?
2: Ué, falou que a gente tá convidado. Manda esse negócio direito aí, gente.
1: Fala que hora que vai sair aí, pra nós saber. Parabéns.
2: Dá pra gente fazer o programa de lá amanhã, Rafa?
1: Dá, ué?
2: Então pronto.
1: Não, mas eu não vou pedir folga.
2: Eu também não.
1: 3 dias de festa? 3 dias por minha conta, né? Falou que é só pra eu interceder.
2: A gente quer ir, quer a caravana, quer a folga, quer fazer o programa de lá.
1: Um beijo pra essa turma boa.
2: Feliz
1: aí.
2: Feliz aniversário. Aproveitem e comemorem muito.
1: Abraço pra turma aí do Montes Claros ouvindo a gente.
2: Mock é tudo nosso.
1: É nóis, vambora. 5h38. Quem chegou aqui, ó?
5: Bom dia, BH! Bom dia, Ana Júlia!
2: Oi, João!
5: Bom dia, Rafinha!
1: Boa.
5: Como é que vocês estão? Gostaram ontem do baile do Vini?
1: Baile,
5: Vini! Foi bom demais! Quer desejar uma ótima quinta-feira abençoada pra todo mundo aí, que Deus nos abençoe, nos proteja. E é segunda, 14h, eu tô pensando já na segunda, hein? Vocês arrumam um churrasco aí, meu pessoal? Kryptonita, qual leva o petisco, hein? Aqui é o João aqui do Caminhão da Manchis, mandar um abraço pra todo mundo aí, tamo junto!
1: Valeu, meu garoto!
2: Segunda tem, hein?
1: Segunda tem. Vamos pra cima, 5h38. E o homem da Kryptonita?
2: Cadê ele?
6: Bom dia, Rafinha, Ana Júlia, sua princesa maravilhosa.
1: Aí.
6: Aqui é o Beto do Volante Grande, meu parceiro João Vitor. Rafinha, Ana Júlia, me ajuda.
1: Ih, rapaz.
6: Eu esqueci que eu tinha que trabalhar hoje. Me empolguei ontem na Kryptonita. Aê, Brasil, são velho de guerra. Você acaba comigo. Partiu!

0: primeira edição pra cima dessa quinta-feira.
1: Uai, gente, já?
0: Já, 5h42. Já tem aí?
1: Peraí, deixa eu abrir aqui a janela pra me ver aqui se tem alguma notícia aqui do...
0: Vê a posição das nuvens aí pra gente fazer a previsão do tempo.
1: Ih, tá escuro ainda, Rafa. Tá dando pra ver nada, não?
0: Você quer deixar pra mais mancados?
1: Não, nós vamos falar da previsão do tempo. Choveu lá ontem? Choveu em algumas regiões de BH ontem. Uma ventania, uma chuva.
0: Será que é porque eu dormi?
1: Mas você dormiu? Uhum. Cedo?
0: Cedo.
1: E o Brasil?
0: Não. O Brasil só ouviu os gols. Só acompanhei assim de quebradinha.
1: De rabo de oi.
0: Aham.
1: Pois é, Rafa, choveu ontem em alguns lugares aqui em BH. Muito vento também. Parece que tá vindo uma mudança no tempo por aí. A gente já tá acompanhando que tem chuva em São Paulo, chuva no Rio. Por enquanto, aqui em BH não tem previsão, mas ontem acho que começou a dar indícios, hein? Pra hoje, teremos céu claro a parcialmente nublado. Temperatura variando de 15 graus de mínima a 27 de máxima. E a umidade relativa do ar, 40%. Já já eu conto se vai ter chuva, como é que vai ficar mais pra frente, tá?
0: Tá bom.
1: 5h43.
0: Bora aqui pro WhatsApp da BH?
1: Vambora.
0: Onde é que você tá agora ouvindo a gente, hein? Conta tudo, vai. A turma chega e ajunta, Ana Júlia.
1: Tô ligada.
0: Tá ligada. Bom dia, Thiaguinho. Onde é que você tá agora, meu garoto?
2: Bom dia, Rafinha. Bom dia, Ana Júlia. Deus abençoe a quinta-feira de cada um aí. Bora, né? Quintou mais um dia. 12 horas de trabalho de novo.
0: Ué.
2: Um abraço pra todos os ouvintes da BHFM. Tamo junto. Aqui é o Thiago, motorista de aplicativo.
0: Valeu, Thiagão.
1: Valeu.
0: Tamo junto aí, meu parceiro. 5h44. Daqui a pouquinho tem prêmios pro melhor ouvinte do mundo, né, Ana Júlia?
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3: Bom dia, BHFM. Bom dia, Rafinha.
0: Bom dia,
3: bom dia, Ana Júlia. Essa linda.
0: Bom dia.
3: Ontem eu estive aí na rádio pegar meu prêmio.
1: Ué. Que beleza.
3: Muito obrigada. Amo vocês de coração. Vamos lá, que hoje quintou, né? Quintou que fala. Meu Pai, você abençoe o nosso dia.
0: Amém.
3: É a Lívia de Vespasiano. Tchauzinho.
0: Muito obrigado, obrigado pelo carinho aí, Lilian. E a Jaque chegou junto também.
4: Bom dia, Rafinha, bom dia, Ana Júlia, linda.
1: Oi.
4: Terçou, hein, galera. Terçou com a vitória do Brasil e eu tô só o pó da rabiola. Falei que era pra tomar criptonita com moderação, mas como é que você toma com moderação depois de 3-0 pro Brasil? Ah, chutei o balde, filho, só lamento. Que Deus abençoe minha quinta-feira, porque hoje vai ser osso.
0: Ai, ai, ai.
4: Aqui é a Jaque do Castelo, BHFM, a melhor rádio do mundo. Tchau, obrigado.
0: Valeu, valeu, Jaque. Daqui a pouquinho, então, Ana Júlia, as notícias do futebol.
1: Vamos falar desse jogão ontem, Rafa.
0: Vamos falar desse jogão ontem.
1: Já, já.
0: É, já, já.

0: 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No rádio, no app, na sua TV por assinatura e na Alexa. 5h51, Ana Júlia. Vamos direto com as notícias do futebol, aqui, ó.
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2: O Rafa, Brasil venceu a Escócia por 3-0 ontem, lá em Miami, com o brilho de Vini Júnior e a melhor atuação da seleção na Copa do Mundo de 2026.
0: Olha,
2: viu?
0: Aí.
2: O camisa 7 marcou duas vezes e Matheus Cunha completou. A vitória garantiu o primeiro lugar no grupo C. No outro jogo, o Marrocos venceu o Haiti por 4-2 e ficou na segunda posição. E na partida de quarta, a gente ainda teve de brinde o retorno de Neymar, que entrou aos 30 minutos do segundo tempo. Agora o nosso próximo adversário sai hoje. Holanda e Tunísia e Japão e Suécia definem o segundo colocado do grupo F, que é o grupo que o Brasil vai enfrentar na próxima fase. Os holandeses, por enquanto, lideram o grupo com os japoneses na segunda colocação. E a gente já tem também data e horário do próximo jogo. Rafa, segunda-feira, dia 29, é isso? 29, 2:00 PM em Houston.
0: Se fosse então, pra escolher, quem que você escolheria aí, Ana?
2: Ai, meu Deus do céu, não sei não, Rafa.
0: Japão, Holanda, Tunísia
2: ou Suécia?
0: Ou Suécia.
2: Tá mais entre Holanda e Japão. É, pedrado os dois, tá?
0: Vamos pro Japão. Prefiro.
2: Prefere?
0: Uh-huh.
2: Pode ser, então. Vamos de Japão.
0: Vamos de Japão.
2: Pagode depois, contra o K-pop.
0: Depois você me conta.
2: Vamos ver. Vai, Brasil.
0: Vambora, pra cima dele.
2: 5h53.
0: Nossa senhora, agora é pedreira, hein, menino?
2: Nossa, mata-mata, hein?
0: E aqui no WhatsApp da BH, essa turma já chega junto. Manda seu áudio, onde é que você tá agora ligado no sonzão da BH FM, hein?
3: Bom dia, Ana Júlia, bom dia, Rafinha. Aqui é a Kellen. E o jogo ontem, hein?
2: Você viu?
3: Deu pra falar com vocês que ontem eu me senti lá em 2002.
2: Oh. Pois é.
3: Empolgação, aquele tanto de gol.
0: Que beleza, hein?
3: Vamos ver, né, se o Brasil vai continuar desse jeito. Se continuar assim, tá bom. Agora começa o jogo de verdade.
2: Isso.
3: Vamos ver o que, que vai acontecer. Ótimo dia pra vocês. Que Deus abençoe a vida de cada um.
0: Amém.
3: De vocês.
0: Vambora. Bora aqui, bora.
2: Bom dia.
0: 5h54.
4: E aí, BHFM? Eu falei com vocês, gente, que a Jaque falou que ia ter limite. Né, pai? Mas o Brasil arregaçou, né, pai?
5: Hoje o Brasil jogou bem.
4: Jogou bem, né? A ressaca hoje é de lei, gente. Tem jeitão. Bruno Mezenga na voz. Nossa. Só marimbondo. Gilmazão. Bora.
0: Bora, Gilma.
4: Bora quitar. Não pode beber, né, Gilmar? Tem que trabalhar também, né?
0: Uhum.
4: Vamos pra cima, graças a Deus, ó. Pessoal da obra aí, me aguarde. Vai pra cima, Rafinha, meu parceiro.
0: Bora, meu garoto.
4: Minha Júlia, a Jaque aí, ó. Bora, Jaque.
0: Vambora, Jaque. 5h55. E o Keninho, menino? Cadê ele?
2: Cadê?
6: bom dia, Rafinha. Bom dia, Ana Júlia.
2: E aí?
6: Bom dia, Brasil. É, gente, teve jeito não. O chicote estralou. Ataca, chiou.
0: Ai.
6: Ah, giripoca, piou. É, menino.
0: Oh,
6: fala
0: menino.
6: Pra vocês a verdade, viu? O Brasil ganhou. Eu quebrei tudo ontem.
0: Misericórdia.
6: Esse que é o problema. Eu tô zero, hein?
0: Ai.
6: Eu prontinho pra hoje. Ah, não, hoje não é sexta-feira, não.
0: É não.
6: Calma, hoje é quinta-feira.
0: Pai.
6: Já tô no garimpo, cheguei um pouquinho atrasado, mas tá tudo bem. Vambora pra cima. Vambora pra cima dessa quinta-feira. Vambora pra cima, aqui pra baixo é contramão. Keninho no Uber na voz, você já sabe.
0: Aí você falou, meu papai. É, Ana Júlia, a turma tá firme aqui, é desde cedo, hein, Sô?
2: É, né,
0: Rafa? Gostei de ver, hein, rapaz? Daqui a pouquinho tem seus prêmios aqui no site, no app da BH. Se cadastra pra você ganhar. Tem mais áudios também. Seguimos até às 7 da manhã. Agora com Ferrugem.

0: sabia.
1: Você não vale nada. 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Oh, gente, esse é o Ferrugem aqui na BHFM.
2: Vamos ver quem vai curtir, Rafa.
1: Vamos ver.
2: 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Mas você tem 5 dias úteis, não é isso, Rafa?
1: Isso aí. Segunda a sexta.
2: Isso.
1: 9h30 e 16h.
2: Uhum.
1: Endereço, Ana Júlia.
2: Avenida Raja Gabalha, 3502, quarto andar no Estoril. Aí você vem cedinho, toma um cafezinho com a gente.
1: Ué, vai ser um prazer.
2: Vai.
1: Inanarrável. Olha, Júlia, daqui a pouquinho tem mais prêmios?
2: Daqui a pouquinho tem mais, daqui a pouquinho tem, sabe o que que tem?
1: O quê?
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2: 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Lembra que a gente comentou aqui, Rafa, que uma escola de BH ganhou um prêmio por causa de um prato?
1: As merendas mais gostosas.
2: Isso! A cantineira responsável por essa receita foi lá para Brasília ontem receber esse prêmio. Eu conto essa história já. E vamos comentar também como é que a imprensa internacional repercutiu a vitória do Brasil e o baile de Vini Júnior em campo ontem, hein?
1: Baile já. Do Vini.

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3: Oi, BH, bom dia, são 6:06.
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0: ótimo.
1: Ô, menino. Tem a chave lá de casa, mas não namora.
0: Não namora, não pediu, não namora.
1: Ah, entendi.
0: Não namora.
1: Então tem que pedir, então.
0: Uhum.
1: Ih, rapaz.
0: Tem que verbalizar.
1: Olha aí.
0: Quer namorar comigo?
1: Fazer o registro.
0: Isso.
1: Tá certo.
0: E bora de informação, o ministro da Saúde, Alexandre Padilha, lançou nessa quarta-feira uma nova política voltada à população em situação de rua, que pretende ampliar o número de equipes e unidades móveis dedicadas a esse atendimento no SUS. Chamada de Política Nacional de Atenção Integral à Saúde da População em Situação de Rua, a medida busca promover o acesso e o cuidado integral dessa população em todos os ciclos da vida, além de combater a aporofobia, que é a aversão, o medo ou a rejeição a pessoas pobres ou em situação de vulnerabilidade. Entre as medidas que essa nova política prevê, está o repasse de 400 unidades móveis de rua aos municípios e ao Distrito Federal. A previsão é que isso aconteça até 2027 em todas as cidades. O investimento nessa iniciativa é de cerca de 144 milhões de reais. 6:16.
1: Bora aqui pro WhatsApp da BH. Você mandou? Mandou seu áudio?
0: Mandou.
1: Chegou então.
0: E vamos ouvir então.
1: Vamos ouvir agora. Oi.
2: Bom dia, meu povo. Bom dia, Ana Júlia. Bom dia, Rafinha.
1: Bom dia.
2: Tudo bem por aí?
0: Tudo bom.
2: Bora dar um giro ali.

0: Então, quem puder, e se liga com a gente no Sonzão da BH. Sempre um prazer estar aqui fazendo companhia pra vocês. Oi, bom dia.
1: Bom dia, BH FM, bom dia, Ana Júlia. Bom dia, Rafinha.
0: Bom dia. Dia,
1: galera.
0: Opa.
1: Oi, Ana Júlia, hoje o alô vai pro meu amigo Ramon, Rafael Bezerra, Isadora, Enilson, toda a galera aí que tá ouvindo aí, BH FM, acompanhando aí, beleza? E uma ótima quinta-feira a todos. Aqui é o Rafael de Contagem. Valeu.
0: Valeu, Rafa.
2: Valeu. Tamo junto. Beijo pra todo mundo.
0: Bora, meu garoto. 6:18, BH. Bom dia.
3: Bom dia, BHFM. Bom dia, Rafinha, Ana Júlia.
2: Oi.
3: Aos colaboradores da rádio, aos melhores ouvintes do mundo. Uma ótima quinta-feira. Uma quinta-feira lotada de ressaca, a cabeça tá marimbondo. Nossa senhora, variando de tudo quanto é jeito, mas feliz pra caramba com o Brasil. Valeu, bora pra cima. Quero ver o que vai ser segunda-feira de nós, hein? A segunda sempre é mais gostoso. Valeu.

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1: Lembra da receita de orar pro Nobis que a gente comentou aqui, que ganhou prêmio.
0: Nossa senhora.
1: A gente, inclusive, fez um tema do Alô BH falando sobre a sua merenda favorita da escola.
0: Lembro, sim.
1: Você lembra, né, Rafa? Uh-huh. Pois bem, a receita, que é feita com orar pro Nobis, cultivado na horta escolar, levou a cantineira Marina de Fátima da Cunha Reis, da Escola Municipal Sebastiana Novaes, ao reconhecimento nacional. A profissional recebeu em Brasília a premiação da terceira edição do concurso Melhores Receitas da Alimentação Escolar, depois de conquistar o segundo lugar aqui em Minas Gerais. Ué. Ela representou BH com a receita Farofa de Orar pro Nobis, desenvolvida a partir de um trabalho coletivo que envolveu os estudantes e também outros profissionais da escola. Ela simbolizou aí, pra ela, né, a viagem simbolizou um momento inesquecível nos quase 17 anos de atuação, no lugar que ela considera a segunda casa. A receita premiada nasceu de uma iniciativa simples e a primeira muda de orar pro Nobis foi levado à escola por uma aluna que trouxe da casa da avó. Então a aluna levou da casa da avó, plantaram na escola, virou receita e ganhou prêmio.
0: Muito
1: Olha que história
0: bem,
1: legal, Rafa.
0: Demais da conta.
1: 6h24.
0: A nossa cultura culinária aí,
1: delícia.
0: Né?
1: Delícia.
0: É a manha de cozinhar um fazer um franguinho com araponobe.
1: Ô, tem? Rafa.
0: Costelinha com araponobe.
1: Eu até acho que eu tenho a mãe, eu nunca fiz, não.
0: Ah.
1: Mas qualquer hora eu vou arriscar.
0: É?
1: É.
0: Se você fizer, você traz pra nós.
1: Eu trago, pode deixar.
0: Pois é.
1: Eu adoro costelinha.
0: Eu
1: com
0: adoro. Pois é. Pois é. Faz pra nós.
1: Vou fazer. Tô precisando cozinhar, tem um tempo que eu não entro na cozinha, tô igual a Caiete.
0: Nunca te pedi nada.
1: Ah!
0: Não, a outra ali.
1: Não, aquilo ali.
0: Larguei de mão.
1: Eu também já larguei de mão.
0: Pode ter panela, pode ter fogão elétrico, pode ter fogão de lenha.
1: Pode ter tudo.
0: Pra parar um tempo, pra fazer um comer pra nós, eu vou te
1: dá
0: falar.
1: Dá não.
0: Só depois que o Brasil ganhar a Copa.
1: É. E olhe lá.
0: 6h25.
1: Bora ver mais.
0: WhatsApp da BH, onde é que você tá agora ouvindo a gente? 319-9236-0714.
2: Oi, Ana Júlia. Oi, Rabi. Oi, Rafinha.
0: Oi.
2: Oi, tia Caiete. Bom dia. Aqui, eu gostei muito de ficar aí com vocês. Gostei muito. Meu aniversário, meu presente de aniversário. É, e também, um dia vocês podem vir aqui na minha escola e apresentar.
0: Sim.
2: Eu amo vocês, seus fofinhos.
1: Ah, meu Deus.
0: Sua fofinha.
1: Ô, Noca.
0: Ô, Noca, sua fofinha.
1: Ela veio aqui no estúdio.
0: Veio aqui.
1: Ficou aqui com a gente.
0: Uhum.
1: Viu a gente fazer um pedacinho do Alô BH sentada no meu colo.
0: Que dia que você vai voltar aqui, Noca?
1: Ô, Noca, volta aqui, menina. É. Bonitinha demais.
0: Sua fofinha. É. Um beijo pra você, Xandão. Obrigado pela companhia, pela visita de vocês aqui, viu? A gente ficou numa felicidade.
1: Nossa senhora.
0: Muito legal, muito prazeroso ter vocês aqui.
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0: Bora aqui, ó.
3: Ei, gente, muito bom dia, tudo bem?
1: Oi.
3: Tudo bem? Bom dia, Rafinha. Bom dia, Naju. Sou a Júlia, já aqui carregando você, sentido centro da cidade, passando pela Cristiano Machado.
0: Vambora.
3: Hoje saí com meia hora de antecedência.
0: Ué.
3: O que era cedo, ficou mais cedo ainda, tá de noite, sem previsão de que horas que vai clarear, pelo visto. Mas saí cedo porque o último jogo da Copa, o trânsito com caos. Recomendo, povo, saiam de casa cedo hoje, que o pau vai torar nesse trânsito.
0: Ué.
3: Excelente quarta-feira pra todo mundo. E hoje, sem dúvida nenhuma, já é a melhor quarta-feira das nossas vidas.
0: Amém.
3: Em Deus e força. Bora
1: valeu.
3: Pra cima,
1: vamos
3: ver mais um dia.

0: na sua BH FM. Tamo no ar até as 10 da manhã. Brasil! Felizes da vida, hein?
1: Como é que fica triste? O Brasil ganhou ontem.
0: Hã?
1: Tá tudo certo. Vamos de previsão do tempo, Rafa?
0: Previsão do tempo, Ana Júlia?
1: Vamos ver como é que fica o clima aqui em BH. Nesta quinta-feira.
0: Bora!
1: Choveu em algumas regiões da cidade ontem, mas pra hoje não tem previsão de chuva não, viu, gente? Dia de céu claro, a parcialmente nublado, com as temperaturas variando de 15 graus de mínima a 27 de máxima.
0: Boa!
1: A umidade relativa do ar tá em torno de 40%. 6h34.
0: Céu de brigadeiro, hein?
1: Verdade, céu de brigadeiro.
0: Céu de brigadeiro, hein?
1: Bonito, tá?
0: E aqui no WhatsApp da BH, né, Júlia?
1: Aí tem os melhores ouvintes do mundo, né?
0: E a turma chegou, viu?
1: Vamos ouvir?
0: Onde é que você tá agora? Ligado com a gente no sonzão da BH FM. 319-9236-0714. Chega junto. Manda seu recado pra gente aqui, BH. Onde é que você tá agora, hein? Muitos áudios aqui, menina. Vamos ouvir a turma.
2: Bom dia, Rafinha. Bom dia, Ana Júlia. Hoje eu tô atrasada mesmo.
0: Nossa
2: Misericórdia.
0: Senhora. Misericórdia.
2: Já pra estar meio caminho andado. Eu saio aqui do Nova Pampulha, lá pro Guarani.
0: Eita.
2: Nós já era pra estar lá na lagoa já. É, mas fazer o quê, né? Vamos que vamos. Ainda vou chegar antes das 7.
0: Vai chegar.
2: Né? Aqui é a Ana Cláudia do Nova Pampulha. Um grande abraço pra vocês.
0: Beijo pra você, Ana Cláudia. Bom trabalho, hein?
3: Bom dia, Rafinha. Bom dia, Ana Júlia.
1: Bom dia.
3: Aqui é o Bira de Santa Teresa. Eu acho que hoje vai ser 2 pro Brasil, 1 pra Escócia.
0: Esse áudio aqui é de ontem, viu, Ana Júlia?
1: Opa!
0: Mais um beijo pra você aí, viu, Bira? Obrigado pela companhia com
1: Valeu.
0: A gente aqui na sua BH. Agora aqui, ó. Menina, a turma chegando junto desse WhatsApp. Onde é que você tá agora ouvindo a gente? 319-9236-0714. Você manda seu recado, manda seu bom dia pra gente aqui. E daqui a pouquinho a gente vai liberar seus prêmios, viu? Se cadastra no site ou no app.
4: Bom dia, Rafinha. Bom dia, Ana Júlia Goulart. Aqui é Ebert, HGM, região do Barreiro.
0: E aí, pai?
4: Barreirão é todo nosso. Uhum. Brasil venceu ontem, mas Brasil não jogou contra ninguém, não convenceu.
0: Olha
4: tá
0: aí,
4: muito
0: hein?
4: Fraquinho. Quando pegar uma seleção melhorzinha, vai dar ruim. E amanhã é um dia especial, Rafinha, Ana Júlia. Amanhã é um dia especial, hein?
1: Por quê?
4: Amanhã eu vou mandar o áudio aí, vocês vão ver o porquê que é dia especial. Mandar um abraço, pessoal. Da família Guimarães, bairro Pindorama, Ipanema, ouvindo a BHFM aí o dia inteiro aí, ouviu o meu áudio lá e me comentou aqui no grupo.
0: Uai.
4: Vamos que vamos, Deus abençoe.
1: Ai, mas nós vamos ficar curiosos até amanhã, Rafa?
0: Aí não, Ebert,
1: você volta aqui, menino.
0: Volta aqui.
1: Não dão conta disso, não.
0: Conta aqui agora.
1: São fofocos.

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2: BH, bom dia, 6:37.
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2: 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Bom dia.
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1: Estamos de volta aqui no Giro BH, primeira edição, e quinta-feira é dia de receber ela. Ei, Silvia, bom dia!
2: Bom dia, Ana, bom dia a todos os ouvintes. Bom, no mês de junho celebramos duas datas muito importantes. O Dia Mundial do Refugiado, que é o dia 20 de junho, e o Dia do Imigrante, hoje, dia 25 de junho. Mais do que datas no calendário, são momentos para refletirmos sobre pessoas, histórias e realidades que muitas vezes passam despercebidas no nosso dia a dia. Antes de tudo, é importante entender a diferença entre alguns termos que costumam ser usados como se fossem iguais. Migrante é toda pessoa que se desloca de um lugar para outro, seja dentro do próprio país ou para outro país por diferentes motivos. Trabalho, estudo, oportunidades, questões familiares ou até mesmo qualidade de vida. Ele se desloca porque quer, por vontade própria. Já o refugiado é alguém que foi obrigado a deixar seu país porque sua vida, liberdade ou segurança estavam ameaçadas por guerras, perseguições, violência, conflitos ou violações de direitos humanos. Diferente de muitos migrantes, o refugiado não sai por escolha, sai por necessidade de sobrevivência. Hoje, milhões de pessoas no mundo vivem essa realidade. Famílias inteiras que deixam para trás suas casas, empregos, amigos e até parte da própria identidade em busca de proteção e dignidade. E muitas vezes, ao chegar em novos lugares, encontram novos desafios. Preconceito, dificuldades com o idioma, acesso limitado ao trabalho, à moradia. Bom, no Brasil a gente tem percebido pessoas de diversas nacionalidades, como venezuelanos, haitianos, sírios, afegãos e tantos outros povos que buscam recomeçar. Nosso país tem uma história construída também pela imigração, por pessoas que vieram de diferentes partes do mundo e ajudaram a formar a nossa cultura. Mas ainda precisamos avançar muito quando falamos de acolhimento, inclusão e oportunidades reais. Falar sobre refugiados e imigrantes não é apenas falar sobre fronteiras, é sobre humanidade. Sobre reconhecer que ninguém escolhe passar fome, fugir de uma guerra ou abandonar tudo o que conhece. E que toda pessoa merece ser recebida com respeito, empatia e dignidade. Então essas datas são um convite justamente para isso. Para a gente olhar menos para a origem das pessoas e mais para a sua humanidade. Afinal de contas, né, gente? Todos nós buscamos a mesma coisa: segurança, pertencimento, oportunidades e a chance de viver com dignidade. Me conta por aí o que você tem feito, o que cada um de nós pode fazer, que eu vou compartilhar a sua dica por aqui na coluna Na Boa. E claro, semana que vem eu tô de volta. Um beijo!
1: Datas muito importantes pra gente refletir, viu? Obrigada, Silvia! A gente se vê semana que vem. Um beijo!
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0: Adele, aqui na BHFM. 6h55, BH.
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3: Imprensa internacional repercutindo a vitória do Brasil sobre a Escócia por 3-0 ontem lá em Miami, nos Estados Unidos, no fechamento da participação brasileira na fase de grupos. Agora é mata-mata, hein, gente?
0: Olha aí.
3: O resultado garantiu a classificação para o Brasil, a liderança da chave e vários elogios dos veículos de comunicação estrangeiros em torno da atuação e do desempenho brasileiro sob o comando de Ancelotti, tá, gente? A entrada de Neymar aos 30 minutos do segundo tempo também foi assunto. A estreia do camisa 10 na competição, depois de um mês se recuperando de lesão na panturrilha e dos 981 dias do último jogo, vestindo a camisa do Brasil. O marca na Espanha exaltou a atuação de Vini Júnior, que marcou 2 gols e comandou a vitória brasileira. O jornal espanhol, Rafa, chamou o atacante do Real Madrid de extraterrestre.
0: Olha aí.
3: Aí sim, hein, Vini? 6h57.
0: Bora aqui, ó. WhatsApp da BH, você manda seu bom dia, manda seu alô aqui, ó. 31992360714. Bom dia, BH. Bom dia, Brasil.
4: Bom dia, Ana Júlia. Bom dia, Rafinha. Aqui é a Alan. Tô na escola, tô na Maúva. E com a música da Anacatel, da Equador. E Rafinha. E Brasil ganhou de 3-0.
0: 3-0.
4: Um gol do Mané Cunha e 2 gols do Vini Zunho.
3: Isso.
4: E 4 gols do Neymar. E Brasil vai ganhar. E Brasil é campeão.
0: Como
4: o gol do mundo.
3: Agora o Hexa vem, Rafa.
0: Agora vem.
3: Se o Cauã falou, agora o Hexa vem. Um beijo, Cauã, pra você. A gente tava com saudade.
0: Cauã. Beijo pra turma de Sabará, ouvindo a BHFM. Seguimos aqui com o Iana, BHFM. Já tem. 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

0: 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E assim, fechamos o Giro BH primeira edição com as principais notícias dessa manhã.
1: Saúde anuncia ampliação do atendimento à população em situação de rua. Cantineira de Escola Municipal de BH recebe prêmio nacional por receita de merenda escolar. Imprensa internacional exalta a atuação de Vini Júnior.
0: Participou com a gente aqui no site, no app da BH?
1: Hora de prêmio pro melhor ouvinte do mundo, Rafa. Boa. Quem levou kit Frison Argan e um copo exclusivo aqui da BH foi a Fabiane. Final do telefone 50. Ela que é do bairro Nações Unidas, em Sabará. O Fabi tem que dar um pulinho aqui na rádio pra pegar seu prêmio, viu, menina? De segunda a sexta-feira, de 9 ao meio-dia e de 1 às 4 da tarde. A BH fica na Avenida Raja Gabalha, 3502, quarto andar, no Estoril. Você vem cedinho, busca seu prêmio e toma um cafezinho com a gente, vem, né, Rafa?
0: Será um prazer recebê-la aqui. E daqui a pouquinho tem mais prêmios, hein? Par de ingressos pra curtir o Castelo Inflável, Big Toy no Minas Shopping e o copo exclusivo da BH.
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0: BH FM, agora são 7:02. Bom dia.
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0: Bom dia, bem-vinda.
1: Bom dia, meu amor, você tá bem?
0: Melhor agora que você chegou aí.
1: Ô, bolinho!
0: Com essa animação, com esse...
1: Com da língua, eu tô falando assim, ó.
0: O que tá acontecendo?
1: É uma aftazinha que veio dar um olo aqui, um bom dia. Não deve comemorar a Copa ontem comigo.
0: Comi abacaxi.
1: Rafa. Não posso comer abacaxi. Cadê nossa menininha linda, fez ensaio fotográfico e tudo. Bom dia, Juju.
2: Oi, Cacá. Bom dia.
0: Isso.
2: Ela viu?
1: Tá chata. Fez um ensaio numa revista poderosíssima.
2: Revista. Aí é por conta dela.
1: Vocês estão bons?
2: Tamo bem, não,
0: Cacá?
1: Não tô boa hoje. Tamo o quê, Brasil?
2: Olha!

0: Atenção, vale a pena começar um relacionamento com quem que não está trabalhando? Você conheceu a pessoa? Muitas vezes a pessoa omite isso, tá? No primeiro encontro.
1: Sim.
0: E aí você tá envolvida, a pessoa diz assim, mas eu tô desempregado, não tô trabalhando. Olha, gente, eu com uma boa camponesa romântica que sou, já caí nesse, né, nesse conto e fiquei na relação. Até o dia que deu.
2: Bancou a relação?
0: Eu banquei, não vou mentir, não. Ah, não me julga não, Ana Júlia, sem olhares de julgamento.
1: Não, não tô julgando não, quem nunca?
0: Isso foi no passado.
1: Isso.
2: Porque no passado.
0: Gente,
2: foi no passado.
0: Eu era uma pessoinha que eu não tinha tipo, eu tinha pressa, entendeu?
2: Entendi. Então... o trem querendo.
1: É, aí o que aparecer é lucro, né, Rafa?
0: Então, assim, agora, não é bom não, gente, não vou mentir pra vocês não, porque assim, uma coisa é a pessoa passar por uma dificuldade, tá ali procurando, outra coisa é a pessoa acomodada. E no meu caso, a pessoa era acomodada, não queria trabalhar mesmo. Entendeu? Você percebeu, eu percebi só depois. Aí você fala assim, pô.
2: Uai, e o amor?
0: Tá, né?
2: E o amor?
0: O amor foi embora pela janela. Foi embora. Porque aí você vê que a pessoa não se movia, não fazia nada, tava com aquela vidinha achando que tava ganha ali, entendeu?
1: Não é
0: fácil, não, gente. Agora, passar por dificuldades, onde a pessoa perde o emprego no relacionamento, já tá envolvida, é outra
1: história. A gente tá falando.
0: Acha,
1: começar, né, Cacá? Ali você tá conhecendo alguém que não
2: já
1: tá trabalhando.
2: Já sabendo.
1: Sabendo que essa pessoa não tá trabalhando. E aí, você vai investir nesse relacionamento? Eu não investiria, Cacá.
0: Mesmo se eu estivesse muito empolgada?
1: Não. Não, mesmo se estivesse muito empolgada, mesmo se estivesse muito apaixonada.
0: Mas se a pessoa estivesse procurando, né, Júlia? Tô procurando, tô mandando currículo.
1: Então, eu acho que tem situações e situações, né? Mas aí tem, a pessoa tem que dar prioridade pra se reestabelecer, né, Cacá?
0: Pra depois
1: e
0: namorar.
1: O relacionamento vem em um outro momento, gente.
0: Olha a frieza de vocês.
2: Primeiro tem que ter a estabilidade ali, depois você vai pensar em amar.
0: Cadê o romantismo, gente?
2: Isso, romantismo vai pagar suas contas.
1: É, deixa ela, Rafa. Chegar os boletos, você fala do romantismo.
0: Nossa,
1: pra ser MIG, pra Copasa.
0: E você, Rafa, tá envolvido, mas a menina não tá trabalhando, e aí?
2: Ai, Caete, muito difícil, tá?
0: É. Já passou por isso?
2: Conhecimento de causa.
1: Eu senti.
0: Junto, né?
2: Nossa senhora.
1: E aí, Rafa?
2: Uai, aí que só o amor não paga as contas.
1: Não.
0: E o problema também é tão agravante aí. A pessoa às vezes não tá trabalhando, te sufoca no seu trabalho.
2: Nossa senhora.
0: Quer saber
1: é porque
0: tudo
1: sobra
0: fazendo.
1: Tempo, né, gente? Aí é aquele ditado.
0: E
1: a mente vazia.
0: Te
1: não. Ela não trabalha, não deixa de trabalhar, te prejudica. Não,
2: não.
1: Pelo
2: não.
1: amor
2: muito
1: de Deus.
2: Sério. Mas eu acho que tem que ter uma estabilidade dos dois lados pra que o negócio flua.
0: É. Também acho. Hoje a gente tem uma outra visão, né, gente? Mas quando você era garotinha, era outra história, né? Ah, coisinhas. Mas é que estão vindo a gente agora. Vale a pena começar um relacionamento com quem não está trabalhando, com alguém que não está trabalhando de jeito nenhum? Conta pra gente. 31992360714 bhfm.com.br. Bom dia, Brasil.
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1: Bora aqui com as previsões pro seu signo na BHFM a partir de agora. E você que quer um conselho da Caet, já pode pedir logo cedo, né, Cacá?
2: Por favor,
1: melhor,
2: tá,
1: né?
2: tá tristinha? Nada disso. 31992360714. Tô te esperando, viu?
1: Previsões pra nós de Áries. Presta atenção aqui, hein? Ariana e Ariana. Dia de focar na disciplina para aumentar seus ganhos, viu? A sua personalidade se torna mais acolhedora e sensível. No amor, intensidade dá lugar à conexão verdadeira. A cor é violeta, o número é 13.
3: Atenção, Touro. Clima de compreensão e paz no trabalho e na família. No amor, o clima fica intenso e gostoso. Aproveite o dia para fortalecer os vínculos. A cor é amarelo-ouro e o número da sorte é o 3.
1: Gêmeos. O dia começa com energia e criatividade em alta. A paixão aumenta e existe a possibilidade de surgir um romance no trabalho ou na rotina, viu? A cor é preto, o número é 40.
3: Câncer, seu esforço no trabalho será reconhecido com boas chances de valorização. O clima melhora no relacionamento e isso aquece seu coração. A cor é azul e o número é o 52.
1: Daqui a pouquinho tem mais. Leão, Virgem, Libra e Escorpião. Seguimos até às 10 da manhã. 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

0: Bora com mais previsões para o seu signo. Leão. O dia pede resolução de questões pendentes no trabalho para retornar à produtividade. Retomar a produtividade.
1: Uhum.
0: Lembranças do passado acendem um amor que ainda não morreu.
1: Eita.
0: A cor é azul esverdeado, o número é 13.
1: Atenção, Virgem.
0: Virgem.
1: Mente e comunicação afiada hoje.
0: Oi.
1: Mas pense antes de falar, viu? Atente-se a detalhes importantes. Amanhã promete intimidade e seriedade no relacionamento.
0: Oi.
1: A cor é amarelo e o número da sorte é o 18.
0: Previsões pra Libra.
1: Capricha, Rafa.
0: Alá.
2: Tô com after, mas tô aqui.
0: Excelente dia pra fechar parcerias e fortalecer alianças no trabalho. A economia ganha foco. Chances altas de assumir um compromisso. Mantenha os pés no chão. Cor é dourado, número é 28.
2: Amém, tá ruim não.
1: Tá não, Cacá, tá bom. Não bateu nada comigo aqui, não, mas tá bom. Escorpião, né, Rafa?
0: Pois é.
1: Cuide das relações profissionais e valorize seu esforço. Com disciplina, a produtividade vem. Uma mensagem te surpreende, trazendo paixão e intensidade. A cor lilás. O número da sorte é o 20.
0: Daqui a pouquinho tem mais. Sagitário, Capricórnio, Aquário e Peixes. 7:31 BH.

0: Bora fechar aqui as previsões, Sagitário. Tá ouvindo a gente aí? Presta atenção. Estudos, viagens e projetos criativos em alta. No trabalho, tem momentos de pausa, viu? Energia promissora favorecendo o futuro dos relacionamentos. A cor é laranja, o número é 30.
1: Atenção, Capricórnio. O dia começa com consciência financeira e planejamento. É ideal hoje para resolver pendências. A noite promete emoções intensas e muito love.
0: Uh-huh.
1: A cor é azul, claro. E o número? 15.
0: É claro.
1: Claro.
0: Aquário, confirme detalhes antes de agir hoje, viu?
1: Oh.
0: É. Deixa a impulsividade de lado e no amor, cuidado simples vai reforçar sua conexão. A cor é verde, o número é 15.
1: Atenção, peixes. Resultados concretos no horizonte. Todo o seu esforço será recompensado no trabalho. Aproveite momentos divertidos com o par. Mas sem criar expectativas.
0: Né? Né?
1: A cor é vermelho e o número é o 18.
0: Tema de hoje do Alô BH.
1: E aí, vale a pena começar um relacionamento com alguém que não tá trabalhando?
0: E aí?
2: Nossa, muita gente mandando áudio no 31 99236.

0: Alguém que não está trabalhando, gente. Você descobriu ali que a pessoa não está trabalhando, e aí?
1: Não, Cacá.
0: Momento que sim ou não, como é que vai funcionar isso?
1: E ainda é uma questão que a gente tem que falar, que não é nem sobre interesse, né, gente? Você não vai, não é porque você tá entrando no relacionamento, porque você quer que a outra pessoa te sustente. É um pouco sobre perspectiva, sobre visão de vida, às vezes os valores que mudam ali,
0: mas
1: né?
0: Mas aquilo que eu falei também, às vezes você tá envolvida, que a pessoa não te conta que não tá trabalhando. Aí depois que você tá todo envolvido, será que isso pesa na sua opinião?
2: Tem situações também que ela não quer trabalhar também, não.
1: É isso, às vezes não é nem que ela...
2: vai pra dar o pulão.
1: Uhum.
2: Tem também.
1: Não tá trabalhando e não quer trabalhar.
0: É isso aí. Não quer saber de nada.
2: Aí
0: né?
2: Fica ligado, conversa aí, ajusta tudo, Bo, pra você não entrar numa barca furada.
1: É a primeira coisa que você tem que perguntar, signo... E você trabalha com o quê?
0: Não, gente, mas tem que pedir de emprego, o que, que é?
1: O signo é.
0: Senhora.
1: Não, aí conversando.
2: O signo, Ana Júlia, é a primeira coisa que você pergunta, Ana Júlia.
0: Signo é o quê?
1: Qual é seu signo?
0: A pessoa perguntar, você trabalha com o quê?
1: Lógico, lógico.
0: Ah, não.
2: Não?
1: É informação básica,
0: Cacá. Eu sou romântica.
2: Não, Caio.
1: Ah, pronto.
2: Caio.
1: Ai, Rafa, não dou conta, não.
0: Eu sou romântico, olha o quê? Que música você escuta?
2: Ah, vai!
1: Não, você também vai perguntar essas coisas. Mas aí, antes vai, tem que saber isso.
0: Vai, meu irmão, você vai parar.
2: Vai, pode ir.
1: Deixa ela.
2: Vai que eu tô te
1: vendo.
2: Áudios, bora ouvir.
1: Bora!
3: Bom dia, bom dia, bom dia, Marcelo.
2: Opa, não é aqui não. Era aí, ó. Tá vendo? Até me desconcentrou aqui.
1: É isso aí, Rafa.
0: Ah. Vambora.
2: Vambora, agora tem, hein?
0: Manda pra gente, 31992360714.
2: Oi, BH.
0: Oi.
2: Oi, oi.
3: Ei, BH, bom dia.
1: Bom dia.
3: Ah, gente, vamos combinar?
2: Ah.
3: Não rola, não. Não rola mesmo.
0: Que isso,
3: a
0: gente?
3: A pessoa tem que trabalhar.
0: Tem, claro.
3: Né, performar, como diz aí muitos gerentes. Mas vamos combinar? Sem grana. Rola não. Se apaixona e depois fica lá, sofrendo os dois na pobreza.
2: Nossa.
3: Fora.
2: Pois é, ué. Aí.
0: Prática, né? Gostei dela prática, não sofreu nem um pouquinho pra
1: nem
0: falar.
1: Nem um pouquinho, Cacá.
2: Mais um aqui, ó.
0: Ora.
4: Bom dia, Cacá.
0: Dia.
4: Bom dia, Rafinha.
2: Boa, garoto.
4: Bom dia, Ana Júlia.
1: Oiê.
4: É o Vinícius de Tapicirica, interior de Minas.
2: Ô, Tapicirica!
0: Nosso!
4: Com certeza, sem problema. Já trabalho demais, já ganho o meu. Com satisfação, se a pessoa valer a pena, eu pouco importa se trabalhando ou não. Fazer feliz.
2: Oh.
4: Tamo junto, boa quinta pra nós. Vamos pra cima.
0: Romântico.
2: Eu sigo uma figura aqui de Tapecirica de Minas.
0: Ah.
2: Aí tem um festival gastronômico, tem umas comidas boas aí nesse Tapecirica. Ah, vamos dar um giro lá qualquer dia, Caete.
0: Vamos.
1: É muito longe? Onde é que fica?
2: Vou olhar pra você aqui daqui a pouquinho, mas não é muito longe, não.
0: Umas duas
1: dá
0: horas.
1: Pra ir?
2: Eu acho que é pro lado de Ouro Preto ali.
0: Ah, pertinho.
2: Uhum. Itapecirica, beijo pra essa turma aí.
0: Tudo nosso.
1: Brasil emite mais de 1 milhão de habilitações com novas regras. BH lança hoje plano de políticas pra população LGBTQIAPN+. Brasil domina a Escócia, vence por 3-0 e avança na Copa. Trânsito complicado hoje, tá?
2: Nossa,
1: Rafa?
2: Hoje tá, hein?
0: Tá,
2: tô vendo aqui.
0: Desde
1: situação
0: manhã.
1: Situação
0: tá?
1: Complicadíssima na região da estação São Gabriel. Um ônibus com problema mecânico travou tudo por lá, gente. Não passa lá, não, hein? Se puder evitar. E também situação complicada na Pedro II, que tem um sinal com problema mecânico, com problema prejudicando o trânsito lá. No cruzamento com a rua Monte Santo, altura do bairro Carlos Prates. BH Trans tá a caminho lá do local pra tentar resolver a situação. Já tem mais informação?
2: Aqui, ó, informação chegando, ó. Itapecirica de Minas fica na região centro-oeste, a 160, 180 quilômetros aqui de BH. Tá?
1: Chique, dá pra gente ir, hein, gente?
2: Dá pra ir.
0: Dá
2: vai
0: pra ir dar. Feliz.
1: Vamos marcar esse rolê.
2: Vamos combinar esse rolê aí. Daqui a pouquinho tem os conselhos da Caete, hein, Cacá?
0: Já, tá tristinho, tristinha? 31992360714. Bora mudar essa energia, bora, gente.
2: Bora pra cima dessa quinta-feira.
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2: 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O rompimento em Brumadinho tirou a vida de 272 pessoas.
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0: problema que tem.
1: Salve de palmas.
2: Panda e o Gustavo Lima aqui na BHFM. Seguimos até as 10 da manhã. O que a gente quer saber aqui hoje, hein, Cacá?
3: Então, você que chegou agora, preste atenção, mas a gente quer sinceridade na resposta, hein? E aí, vale a pena começar um relacionamento com quem não está trabalhando?
2: Não.
3: A pessoa não está trabalhando, mas está apaixonada por você.
2: Você
3: está ali um pouco envolvido, e aí? Vale a pena embarcar nessa barca? Ou não? 99236-0714. Você manda áudio de qualquer canto do mundo com a sua opinião. E pra entrar ao vivo, bhfm.com.br.
2: Vai embarcar nessa barca? Tá com medo dessa barca, tá furada. Rosiana do Glória aqui na BHFM, Cacá.
3: Ô, oh, bom dia, meu amor.
4: Bom dia.
3: Tudo bem, lindeza?
4: Tudo bem, você?
3: No truque da galinha morta.
2: Tudo bem, tudo bem.
3: Conta aqui pra gente, aí, vale a pena embarcar ou não um relacionamento com alguém que não está trabalhando?
4: Sim.
3: Vale, por quê? Oiê.
4: Eu acredito que vale a pena relacionar sim com uma pessoa que não trabalha, desde que ela tenha objetivos na vida, né? Não seja só uma fase, algo passageiro, que ela não se acomode com o fato de não ter um trabalho.
3: Tá vendo?
4: Mas porque um relacionamento, eu acredito que vai além do que trabalho. Há coisas a serem consideradas, né? Como o caráter, o respeito e o companheirismo.
2: Uhum. Aí você brilhou mesmo.
3: Nossa. E às vezes pode ser só uma fase, né, Rô? Aquela que eu falei aqui, pode ser uma fase.
4: Isso, pode ser algo passageiro, né? Tem que apoiar.
3: Ah, gente, maravilhosa. Um beijo pra você.
2: Beijo pra você, Rosiana. De presente.
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2: 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Tem um pack, checkmate, o kit torcida da BH. Bora.

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1: Bomba, bomba, bomba, gente.
2: Qual que é a primeira, hein, Caete?
1: Nós vamos falar de Sandra Nemberg e Tata Werneck, gente. Se encontraram, você sabe que a Tata, no programa do Multishow, tá imitando a Sandra maravilhosamente bem.
3: Gente, é bom demais.
1: É bom
3: esse
1: demais.
3: Negócio.
1: E a coisa viralizou tanto que o Fantástico fez uma matéria especial pro próximo domingo agora.
2: Certo.
1: E a Renata Capucci juntou a Tata com a Sandra Nemberg vestidas iguaizinhas.
3: Mentira.
1: Gente, olha pra você ver, Rafa, o sucesso do babado.
2: A criatura
3: é
2: encontrando o criador.
1: É isso. Tipo isso. E temos um trechinho desse encontro. Olha só, gente.
2: Vamos ouvir aqui
1: Bora
2: agora.
1: Bora ouvir agora.
2: Aliás, o tanto de views que tá dando isso aqui
1: não,
2: no Instagram.
1: Gente, é maluco.
3: Absurdo.
1: Não, Edu e Tata, gente. É
3: não,
1: ter.
3: E é um humor assim, gente.
1: Bem que... TV pirata da antiga.
2: É, Cacá.
3: Você fala, não, isso não vai me pegar. Daí não dois minutos você tá morrendo.
1: É um deboche,
3: de...
1: Rafa, de tudo do cotidiano.
2: Tá pegando é todo mundo.
1: Vamos ouvir esse trechinho do encontro.
2: Vamos ouvir agora.
1: Olha só, Tata Werneck e Sandra Nemberg, uma das jornalistas mais queridas do Brasil, né?
2: Que deselegância.
4: Obrigada.
2: Obrigada.
4: Não, obrigada, digo eu.
5: Não, obrigada, digo eu.
4: Digo eu.
5: Para tudo.
4: Gente, como pode?
5: A responsável por eu conseguir falar com uma certa dicção é Sandra.
4: Sem parar.
5: Quem sou eu? Para onde vou? De onde eu vim?
4: Oh, Tata linda.
5: Desculpa, porque eu tô parecendo mais uma... um pequeno menino skatista. Do que eu já tava
4: me dizendo. A sensação de se enxergar assim, bem...
5: Se enxergar, meu Deus.
4: Eu não consigo imaginar como você chegou a isso.
5: Da onde ela tirou?
4: Por que isso?
6: Domingo, no Show da Vida.
2: Ah. Uma chamada. Olha, é uma chamada.
1: Não,
2: né?
1: É, gente? É, eu vou te falar, o negócio é tão grande que até o Fantástico resolveu falar desse sucesso da imitação de Tata Werneck com Sandra Nemberg. Domingo a gente confere tudo, tá bom?
2: Adorei. Adoro. Muito bom. Ô, Cacá, daqui a pouquinho mais uma língua solta.
1: Daqui a pouquinho eu tenho mais uma, gente. Olha, cantou pra ser perrengue na estrada, não é só a vida de glamour, não, oh. Viu?
3: Eita.
1: Já vamos comentar sobre isso.

0: na sua BHFM, 8:04. Quer notícia nessa manhã, Ana Júlia Goulart? Conta tudo pra gente agora.
1: Saúde anuncia ampliação de atendimento à população em situação de rua. Cantineira de Escola Municipal de BH recebe prêmio nacional por receita em Brasília. Imprensa internacional exalta a atuação de Vini Júnior.
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1: A situação segue muito complicada na região da estação São Gabriel. Rafa, muitos ouvintes mandando mensagem pra gente aqui no Instagram falando que tem mais de 30 minutos que eles estão parados em carros, em ônibus por lá. Então, gente, quem puder, deve evitar o local. E mais pra frente, na Cristiano Machado, na altura do bairro Cidade Nova, também tem um registro de acidente. Então, assim, tá infrequentável aquela área hoje, viu? Já já tem mais informação.
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0: até às 10 da manhã.
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2: Bomba, bomba, bomba, gente.
0: Cantou passar perrengue na estrada, Caê?
2: Sim, meu amor, olha, vamos falar de Léo Foguete?
0: Vamos.
2: São João bombando, né? Muito show. A gente não tem noção do quanto perrengue essa galera passa na estrada. Às vezes emenda um show no outro e não tem tempo nem de tomar um banho direito.
0: Que é isso?
2: Aconteceu com o Léo Foguete, que bateu na casa de uma fã. Falou, tira uma foto comigo, ele. Posso tomar um banho na sua casa? Olha só, vamos ouvir esse trecho. Pediu pra tomar banho na casa da mãe. E tomou, tá, querido?
3: Que vergonha, tomar banho na casa dos outros.
4: Só de boa, bom dia.
5: Mas pode ficar à vontade, e toalha?
6: Tá certo.
5: Depois pode tomar banho.
6: Não, vou sujar a água aqui agora.
5: Não, eu sei.
6: Foi. Vou tomar banho. Vocês são um anjo.
2: Viu, gente? É muito perrengue na estrada. Às vezes não tem um hotel direito, uma confusão, sai de um chão pro outro em tempo. Tomou banho na cara da fã. Errado não tá não, gente.
7: De jeito nenhum.
0: Você conheceu ele?
2: Ah, mas é um amor.
7: Ele é um
2: menino carinhoso.
7: Também já entrevistei ele. Muito
2: sabe, a história de vida dele é fantástica. Sabe, falando da situação. Foi, né, auxiliar de pedreiro com o pai.
7: Uhum.
2: Começou, assim, na humildade e muito centrado. Você percebe exatamente o que ele quer e aonde ele quer chegar.
7: Showzão, tá? Showzão.
0: Muito nesse bom. Dia aí, Caio, você tinha tomado banho?
2: Tinha.
7: Tava cheiroso.
2: Oxe. A gente enxerga, né? A gente também sente cheirinho, né?
0: Aí, Ana Júlia.
7: Ela sente, tá?
2: É babado.

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1: Bomba, bomba, bomba, gente.
2: O jogador se emociona após o jogo, Caio.
1: E o Brasil, né, gente? Vamos falar, querendo ou não, Neymar é o cara que todo mundo queria ver jogando ontem, né? E ele entrou, fez bonito, mas não tá fácil pra ninguém, nem... Sempre depois que o jogo acabou, o primogênito Davi Luca tentou descer pra abraçar o pai. Foi barrado duas vezes.
2: Eu vi esse vídeo.
1: O segurança também não conhece o menino, né? O Neymar foi dando, acenando pro menino. Até que ele conseguiu chegar, abraçou o pai, se emocionou ali, né? O Neymar chorou ali com o filho. Todo mundo torcendo pra que ele entrasse em campo ontem. Entrou. Achei que ele fez bonito, boa jogada. Né? Pouco tempo que ele ficou.
3: Sim, sim, Cacá.
1: Ele deu nome ali. Se ele ficasse mais tempo, talvez sairia até um gol, viu, gente?
3: É.
1: Vamos torcer pra ele voltar segunda-feira, né? Com mais tempinho.
2: Quem sabe, hein? Já entrar jogando.
1: Não é? Podia, né? Eu acho que podia também. Mas o importante é que a família tá lá pra apoiar. E a Bruna Biancastro, que tá grávida de já, de outra menina. Diz que Neymar já conversou com ela, falando que depois quer tentar um menino de novo. Já quer emendar.
3: Na fábrica de filhos.
1: Ela deu uma entrevista, ele já quer outro menino. Ele tá na fila. Ela chegando, vamos tentar de novo.
3: Então tá, né?
1: Tão animado, né?
3: Tá tudo bem pra ela?
2: Né?

0: De hoje do Alô BH. O que a gente quer saber aqui, hein, Cacá?
1: Então, meu amor, o tema de hoje, você começaria um relacionamento sério com alguém que não está trabalhando? Hein? Já mandou seu áudio? 8h32 dá tempo. 31992360714. Estamos aqui te esperando. Tô falando minha firma, tô te esperando.
0: O que você tá falando assim, cara?
1: É um abacaxi que eu comi. Aí a afta veio assim: olá! Já sabe que não pode, mas vai comer. Culpa da Ana Júlia, tava almoçando com ela. No dia que foi almoçar com você.
2: Eu não pus abacaxi no seu prato, não tô lembrada disso, não.
1: Você falou, come que faz bem pra
2: mentirosa.
1: Pele.
2: Mentirosa.
1: Falou. É isso, Rafa. Eu fui na onda.
3: Bom dia, Cacá. Bom dia, Rafinha. Bom dia, Ana Júlia.
2: E aí, bom dia.
3: Patirica, interior de Minas. Vai, com certeza, sem problema. Já trabalho demais, já ganho o meu. Com satisfação, se a pessoa valer a pena, eu pouco imposto trabalhando, viu? Não. Tem que me fazer feliz. Tamo junto, boa quinta pra nós. Boa pra cima.
0: Aí
1: tá
0: sim.
1: Tá vendo? Romântico.
0: E ele falou aqui, ó. Tinha falado do festival gastronômico lá de Tapecerica?
1: Aham.
0: Ele mandou, ó. O de gastronomia passou, mas tá vindo o festival de inverno.
2: Que delícia.
0: Alexandre Pires, Marcelo Falcão e muito mais.
1: Que isso?
2: Vamos descer, gente?
0: Nossa senhora, aí você tá me convidando, hein? Vou chegar, hein? Olha, olha. Tem mais áudio aqui do melhor ouvinte do mundo. 31992360714.
4: Bom dia, BH. Angélica, motorista de aplicativo.
0: E aí?
4: A pessoa não trabalha ou ela não está trabalhando? Porque o meu marido hoje, quando a gente começou a ficar, ele não estava trabalhando. Ele mexe com futebol na várzea, né? E era final de ano, então acaba que dá uma pausa aí no futebol e acaba que na época dava um apertado financeiramente. Porque hoje a gente já moldou esse trabalho para não acontecer esses apertos financeiros.
0: Correto.
4: Então depende muito se a pessoa não trabalha, não gosta de trabalhar ou não está trabalhando.
0: Olha.
4: Hoje, graças a Deus, a gente já casou. Né? A vida tá andando, mas tem que fazer essa avaliação. E a pessoa não gosta de trabalhar ou ela não está trabalhando.
1: É o que a gente falou na abertura do programa. Tem essa
2: tem
1: também.
2: Tem situações e situações.
1: Tem gente que acomoda. E aí?
0: E aí?
1: Aí também não dá.
0: Daqui a pouquinho, conselhos da Caete.
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2: Brasil está classificado para a segunda fase da Copa do Mundo. Com a vitória sobre a seleção da Escócia, a equipe comandada pelo técnico Carlo Ancelotti se garantiu no topo da tabela e agora aguarda para saber quem é que ele vai enfrentar, que vai ser o segundo colocado do Grupo F. Os confrontos serão Tunísia e Holanda e Japão e Suécia. E é daí que sai o confronto, o duelo brasileiro na segunda fase, que é a fase 16avos de final, que já tem data. Próxima segunda-feira, 2 da tarde. Mas aí tem muita gente se perguntando, né, Rafa? Mas como é que é essa fase?
0: Como é que é esse
2: negócio? A próxima fase, gente, é a que a gente chama de mata-mata.
0: Ó.
2: Ou seja,
0: perdeu,
2: é jogo único.
0: Tá fora.
2: Perdeu, tá fora. Ganhou, avança. E aí, como é que funciona? Se tiver empate nos 90 minutos, tem a prorrogação, que são os dois tempos de 15 minutos.
0: Certo.
2: Se continuar empate, pênalti.
1: Nossa.
2: Quem perde é eliminado e quem vence avança para a próxima fase. Emoções à flor da pele.
1: Ai, meu Deus.
2: Que o próximo jogo não tem dessa, não. Ganhar, ganhou. Perder, perdeu.
0: Pois é.
1: Nossa. Eu não aguento ver pênalti, não, gente. Pelo amor de Deus, socorro. E vamos conhecer o adversário do Brasil hoje à noite, né?
2: Hoje, vamos saber.
1: Ai, podia ser
0: quem que
1: você
0: prefere, cara?
1: Japão.
0: Japão ou Holanda?
1: Prefiro Japão.
2: Ai, não sei, gente. O Japão deu um baile em nós no último amistoso, tá?
0: Vindo Japão ou Holanda na
2: virou
0: pra cima.
6: Brasil!
1: Não dá pra subestimar ninguém, né, gente?
2: Dá não.
1: Não tá na Copa, não é à toa,
2: não tem,
1: né?
2: Jogo fácil, tá?
1: Isso, ai.
2: E o salto alto nunca é bom, né?
1: Exatamente.
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2: Alô, BH, tamo de volta. 8h41, bom dia.
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0: Especial Rafinha no ar, Ana Júlia Goulart com um T só, Caiete Oficial e Rádio BH FM com promoções exclusivas no Instagram pra você.
1: Você quer mandar um alô, Cacá?
0: Eu quero mandar um alô gostoso aqui, gente. Olha, uma pra Dona Maria, que hoje no Cê Vai Morro das Pedras.
1: Hoje tem, hein?
0: Tem o desfile das meninas que eu amo, que a gente chama, né, Rafa?
1: Demais da conta.
0: Vai ser Mulheres da Arte lançando a primeira moda.
2: Muito legal.
0: Inspirado na natureza. Então, Cê Vai Morro das Pedras começa às 18. Só dá uma chegadinha, vou estar lá com a Rafinha. Vai lá, Jujuba, vai que dá tempo de você dar uma passadinha lá.
2: Tá, Cacá.
0: Vi um beijinho também gostoso pra turma, a Rosilene Costa, Cacá Alves com a gente, obrigada pelo carinho, viu? E o Moto Grupo Caveiras em São Paulo ouvindo a gente. Beijo.
1: Beijo pra essa turma aí, vamos agora atender a nossa audiência.
0: Bora.
1: A Gi tá aqui na linha pra conversar com a gente, Cacá.
0: Oi, Gi, bom dia, meu amor.
3: Olá, bom dia, tudo bem?
0: Tudo bem, você?
3: Tudo jóia, graças a Deus.
0: Será, Juju?
2: Ah, eu tô achando.
0: Tô achando que a gente não vai querer namorar pessoa que não trabalha, não, hein?
2: E aí, Gi, vale a pena começar um relacionamento com alguém que não tá trabalhando?
3: Não, eu acho que vale a pena, desde quando a pessoa, ela busca os mesmos ideais que você.
0: Aham.
1: Tá vendo?
0: Viu?
3: Entendeu? Porque quando você vê que a pessoa está procurando os mesmos ideais, está em busca de melhorar, de buscar solução da vida, buscar, né, as coisas, o mesmo propósito que você, eu acho que vale a pena. Agora, se a pessoa fica igual uma estátua, e você trabalhando, você correndo atrás, e ela igual uma estátua, aí não vale a pena, né? Você trabalhar e ele ficar bem bom.
2: Boa. Então, mais sobre valores.
3: Aí complica a situação. Aí você dá a linha que não dá
1: jeito,
3: não.
1: Ô, Gi, muito obrigado por participar.
0: Sincerona,
1: com a gente.
0: Adorei, muito bom. Gi, um beijo pra você, meu amor.
1: 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Já, já tem conselhos da Caete. E agora tem Tiaguinho.

0: ele aí, ó.
1: Luan Santana, na sua BH FM. Tamo no ar até as 10 da manhã. Daqui a pouquinho, os conselhos da Caete, hein, Cacá?
2: Ô, meu amor, tristinha numa quinta-feira, não. Dia de TBT.
3: Não.
2: Bora assim,
3: não.
2: Lembrar de coisa boa. 31992360714.
1: Cacá.
2: Oi.
1: Já temos mais áudios da nossa audiência.
2: Uhum.
1: E daqui a pouquinho, 10 da manhã, temos o que, Ana Júlia Goulart?
3: Temos o Trends Conexão BH, tudo que tá bombando na internet, o melhor ouvinte do mundo participando com a gente, Rafa.
1: Manda pra gente o seu áudio aqui, 31992360714. Tema de hoje do Alô BH, hein, Cacá?
2: Então, meus amores, prestem atenção. Você começaria um relacionamento agora com uma pessoa que não está trabalhando? Na sinceridade.
1: Nessa altura do campeonato.
2: Temos áudio?
1: Temos áudio.
2: Bora ouvir.
1: Vamos lá.
4: Bom dia, Rafinha. Bom dia, Ana Júlia. Bom dia, Caete.
2: Bom dia.
4: Robert, motorista de aplicativo.
2: Tudo nosso.
4: Sobre o tema de hoje, todo mundo tem que ter uma pessoa pra falar no ouvidinho, né? Então, de trabalho não, tem que estar junto. O importante é estar gostando, estar amando.
1: Tá amando.
4: Isso que manda. E sobre relação aí, Tapsirica, Rafa.
1: Ah.
4: Lá tem um festival de gastronomia, festival de inverno e tem reinado. Ou mais conhecido aqui como Folia de Reis.
1: Aí,
4: todas as três festas lá é muito boa. BHFM, a melhor do Brasil.
1: Como é que essa BH vai longe, né, menino?
2: Não é?
3: Vai,
2: é impressionante,
3: Rafa.
2: Né?
1: Você manda aqui, a resposta já vem.
3: Na hora.
2: Porque, na hora.
1: Mais rápida do que a inteligência artificial.
2: Mais rápido que Google, amor. Hã? Só jogar no ar aqui.
1: Vem da melhor fonte. Um beijo pra você aí, meu garoto. Muito obrigado por participar com a gente aqui. Tem mais áudio, Cacá?
2: Tem mais áudio? Bora ouvir.
1: Vamos ouvir a turma chegando.
5: Bom dia, BHFM. Meu nome é Alice.
2: Não.
5: E sobre o tema de hoje, meu tio tem 5 namoradas e nem trabalha.
3: Não. Mas pra ter 5 também, Alice, ele tem que ter tempo, né, minha linda?
1: Pra cuidar das 5.
2: Bom, deixa pra lá. Vamos. 5 namoradas e não trabalha?
3: Não, me pegou desprevenido aqui.
2: Eu também.
3: Eu fiquei um pouco chocada, Rafa.
1: Pois é, menina. Seguimos aqui até as 10 da manhã.
3: Tá vendo? Bomba. Pode colocar a bomba aí, Rafa.
1: Bora saber o que é notícia dessa manhã.
3: Terremoto duplo teve 20 réplicas na Venezuela e foi sentido no Brasil. Arraial de Belô tá chegando, hein, gente? 24, 25 e 26 de julho e 1º e 2 de agosto no Mineirinho. Brasil conhece hoje o adversário da próxima fase da Copa do Mundo. E vamos de previsão do tempo?
1: Sim.
3: Quinta-feira de céu claro a parcialmente nublado. Temperatura variando de 15 graus de mínima a 27 de máxima. E a umidade relativa do ar em torno de 40%. Já tem mais informação?
1: Fica com a gente, estamos no ar até as 10 da manhã na sua BHFM.
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1: Alô BH, são 9:01.
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1: Tamo de volta aqui na sua BHFM, agora são 9h06, já tem os conselhos da Caete. Pede seu conselho aqui, manda no WhatsApp da BH, 31992360714.
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1: Muito, muito, muito franca. Pode mandar, Rafa.
2: Então, Caiete, a turma pediu. Vamos lá dar um conselho pro melhor ouvinte
1: bora,
2: do mundo.
1: Bora, bora desabafar. Você pode mandar o seu também, tá? No 31992360714.
2: Tô abrindo aqui, Cacá.
1: Pode chegar, vou ler daqui. Vamos
2: não,
1: lá.
2: Tá aqui, ó.
1: Achou aí? Vambora.
2: Me chamo Pedro Henrique. O que você me diz sobre estar com uma menina e, na verdade, pensar na outra? Tô meio perdido aqui porque eu acho que me apaixonei pela minha colega na academia. E aí, Cacá?
1: Atitude, né, meu querido? Atitude, tá com uma pensando em outra?
2: Eu, hein?
1: Você tem que tomar atitude. Se coloca no lugar das duas. Você iria gostar? Claro que não. Então o negócio é o seguinte, meu amor, é ser transparente sempre, é ser com as pessoas, é cuidar do sentimento das pessoas como a gente cuida dos nossos. Porque não é legal, ah, eu tô com uma pessoa, mas tô pensando em outra, me apaixonei. Você deu brecha. Se você se apaixonou, a gente só entra numa relação quando a gente dá liberdade. E não é assim que as coisas funcionam. Olha, gente, sentimento é muito sério. Cuidar do sentimento do outro requer respeito. A gente não quer que o outro sofra, mas a gente muitas vezes joga o outro num buraco sem querer. Ah, mas eu não tava. Tava sim, meu amor.
2: Tava sim.
1: Tava sim. Então, cuidado, atitude e respeito. Se você não quer continuar esse namoro, tenha atitude. Tenha cuidado de quem tá com você até agora. E siga a sua vida e tá tudo bem. Desde que você tenha transparência e respeito com a outra pessoa que está com você. Pense nisso. Coisinhas.
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0: de hoje. Você namoraria alguém que não está trabalhando? Dividiria com ele o pãozinho, ajudaria que ela tô com ela.
1: Uh-huh.
0: Em 31992360714. Também tá me olhando por cima do olho assim, gente.
1: O que é que tá pegando aí?
0: O que é, hein?
2: O que que é, gente? Eu tô quieta aqui no meu canto.
0: Uh-huh.
2: Eu tô aqui.
0: Sei, Dorothy.
2: No meu trabalho.
0: Wicked. Perdidinha nos tijolinhos amarelos? Tá perdidinha?
2: Tô nada, tô tranquila.
0: Ah, sei.
2: Uh-huh. Bom.
1: Vamos ouvir áudio?
0: Bora ouvir áudio.
1: Baixa melhor.
2: Vamos sim, Rafa. Também acho.
3: Bom dia. Cacana, Júlia, Rafinha.
1: Bom dia.
3: Aí a galera da BHFM, Iracema do Jardim América.
0: Tudo nosso.
3: Sobre esse tema aí, não. Vale não, tá, gente?
1: Ó. Oh.
3: Eu já ajudei um lascado.
1: Boa. Oh.
3: Lascado que não gostava de trabalhar. Oh. E eu impus que pra ficar comigo teria que trabalhar, porque eu não gosto de homem que não trabalha. Ajudei a se erguer. Ele. Agora ele tem um lava-jato dentro de uma academia famosa aqui em Belo Horizonte.
1: Oh.
3: E o que, que ele fez? Arrumou uma amante e casou com a amante.
1: É, não.
3: Então não compensa, tá? Nunca ajude um lascado.
1: Oh.
3: Esse lascado vai acabar com a sua vida.
1: Olha.
3: E aí a gente se encontra aqui.
1: Iracema dos Lábios de Mel. É ela.
0: É ela mesmo, gente.
1: Daqui a pouquinho tem mais a Lu VH.
0: Deixa a Iracema quietinha lá, Rafa.
1: Pois é, Dona, tá quietinha lá. Vizinha nossa ali, Jardim América ali, é tudo nosso.
0: Ai, ai.
1: Beijo pra você, Iracema. Já já tem Conexão BH às 10 da manhã.
2: 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Holanda ou Japão? Próximo adversário do Brasil sai hoje, hein? Já já tem mais informação.
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2: 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Bom dia.

0: O nome dele é Will e chega junto ao vivo agora. Alô, Will, bom dia.
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0: retrovisor, BH. Gustavo Lima, pra fechar o Alô BH dessa quinta-feira. Prêmios nós temos, e agora, atenção, você que se cadastrou no site, no app da BH, quem se deu muito bem foi, atenção aqui, Gisele Salgado Filho, final do telefone 86. Hoje você ganhou um par de ingressos pra curtir o Castelo Inflável, Big Toy no Minas Shopping e o copo exclusivo da BH. Amanhã tem mais, Cacá.
1: Amanhã tem mais, a gente tá aí juntinho, todo mundo.
0: Bora.
1: Beijo pra vocês, fiquem com Deus. Até amanhã, mas vou estar nas ruas, hein, com a Vilma.
0: Ah, é amanhã?
1: Vou invadir o busão amanhã. Fique ligadinho, tudo der certo, eu vou ver de blusão. Tem prêmios, tem show pra você. Posso estar no seu bairro, tá bom? Vai acompanhando no stories, arroba Caete Oficial e Rádio BHFM.
0: Boa.
1: Beijo, fiquem com Deus. Até amanhã, porque eu não tô boa não, em Brasil. Tô ótima. Fui!
0: Você vai daqui hoje, hein?
1: Vou de táxi. Você sabe,
0: torom.
1: Tava morrendo,
0: torom.
1: De saudade,
0: torom.
1: Eu vou de Angélica hoje. Coisinhas. Tchau, vai.
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0: BH, bom dia, agora 10:03.
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0: Opa, tá no ar o Conexão BH nesta quinta-feira, 25 de junho. Bom dia pra você. E quinta é prata, porque sexta é ouro. E tá faltando pouco, Ana Júlia Goulart. Bom dia pra você.
4: Bom dia, Márcia. Tudo bem, gente? Bom dia. Tudo jóia.
0: Estamos nas movimentações por aqui aí.
4: É isso, né, Marcelo? E amanhã é ouro, então. E segunda-feira que tem jogo do Brasil, 1 hora da tarde, 2 horas da tarde, vai ser o quê?
0: É ouro de novo!
4: Ai,
5: Brasil!
0: Nós somos imparáveis, Ana Júlia.
4: Ai, brasileira é a melhor pessoa do mundo, Marcelo.
5: É nosso.

0: Maria Groove por aqui na BH, nosso primeiro beijo, 10h15, bom dia pra você, tá rolando Conexão BH e agora é hora do...
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0: O que tá em alta na internet, você fica por dentro por aqui, porque a Ana Júlia Goulart conta tudo, né, Ana Júlia?
2: Conto tudo, Marcelo, se você é cronicamente online assim como eu, ou se você não é, você fica sabendo o que é que tá bombando na internet e nas redes sociais a partir de agora. Vamos falar de Lauana Prado, Marcelo. A cantora sertaneja cancelou o show que ela faria ontem à noite em Santa Fé do Sul, interior de São Paulo, por orientação médica. Ela que tá grávida do primeiro filho, Dom, e já entrou aí na reta final da gestação. Vai antecipar o período de repouso até o nascimento do bebê. A apresentação... Minto, tá, Marcelo? Falei que seria ontem à noite, não. A apresentação seria hoje, quinta-feira, dia 25. Essa apresentação já seria o último compromisso profissional da Lauana, tá? Antes de entrar na licença maternidade. Em nota, a equipe da cantora falou que a decisão de suspender a agenda foi tomada com cautela e responsabilidade. Então, Lauana aí já se despediu dos palcos até o nascimento do bebê dela. E depois ela retorna com tudo, Marcelo.
0: Olha aí, muito bem.
2: E o que, que eu quero saber do melhor ouvinte do mundo? Você é do tipo que para tudo quando precisa cuidar da saúde? Ou costuma empurrar até os limites? Tá, assunto tá bom pra gente falar hoje, né, Marcelo?
0: Esse assunto tá bom, menina.
2: Não é?
0: É.
2: Me conta como é que é você.
0: Eu vou empurrando até os limites.
2: Ei, Marcelo. E você tá achando isso bonito?
0: Bem feito isso, inclusive.
2: Não faça. E você, melhor ouvinte do mundo, é do tipo que costuma parar tudo quando precisa cuidar da sua saúde? Ou costuma empurrar ali até o limite? Aí quando para tudo, para mesmo, e é aí que você vai cuidar. Manda seu áudio e conta pra gente. 319-9236.

0: em 45 minutos de música.
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0: apelido carinhoso, 10h28. E aí, você, melhor ouvinte do mundo, manda áudio pra gente, né, Ana Júlia?
1: Tá cuidando da sua saúde ou tá deixando tudo chegar no limite? Só assim pra você parar e dar uma olhadinha. Vamos ver, Marcelo.
0: Bom dia.
2: Fala, Ana Júlia. Marcelo, bom dia.
1: E aí? Opa.
2: Aqui é o João Victor. Lá de Canadá, no BGPP. Todo assunto, se a gente larga tudo, com saúde, qualquer coisa. Eu sou um tipo de cara que, assim, não só minha saúde, mas família. Eu posso estar onde que for. Posso estar no meu emprego, no meu trabalho. E se falar comigo que tá doente, tá passando mal, eu largo tudo e vou. Certo? Principalmente minha família, minha esposa, meus filhos, sabe? Então eu sou um cara, tipo assim, saúde pra mim, eu vou empurrando com a barriga, que vem ditado, né? Empurrando com a barriga. Mas pra saúde da minha família, eu posso estar onde que for, eu saio do lugar e vou atrás pra levar eles ao médico. E fico com Deus todo mundo aí. BHFM, a melhor rádio do mundo.
0: Olha aí.
1: Valeu. Renatinho. Vamos puxar a orelha dele, Marcelo?
0: Puxar a orelha dele aí. Tem que cuidar da sua saúde também, João Pedro.
1: Tem que cuidar tão bem da sua saúde quanto a da sua família. Pra quando ela precisar de você, você estar ali em 100%.
0: É isso.
1: Da sua forma física. Manda seu áudio, participa com a gente. Você é do tipo que empurra tudo quando precisa cuidar da saúde? Para tudo, né? Ou costuma empurrar com a barriga?
0: 319-9236-0714.
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0: Deus é mais por aqui na sua BH, 10h43. Bom dia pra você que tá ligado com a gente por aqui nessa quinta-feira. Quinta-feira ensolarada, Ana Júlia.
1: Menino, pois é. Mas é que ontem choveu em alguns lugares aqui em BH. Choveu lá?
0: Não, não choveu não, mas fez um frio que eu vou
1: e
0: te falar
1: aqui,
0: um negócio.
1: Um vento de carregar, Marcelo.
0: Que é isso?
1: Mas nós estamos falando, sabe de quê?
0: De
1: da
0: quê?
1: Saúde.
0: É.
1: E aí, gente, vocês estão cuidando da saúde ou estão empurrando até o limite ali, até passar muito mal? Manda seu áudio, 319-9236-0714.
0: Prêmio saindo pra Luciana, do Vila Bom Retiro, final do telefone 37. Ô Lu, faturou aqui o kit Frizon Argan com shampoo, ultra condicionador, creme de pentear e também o copo exclusivo da BH. Patrocínio Frizon, ligada à sua beleza, já já tem mais, você participa de tudo lá no nosso site, bhfm.com.br ou no nosso aplicativo, 10h44.
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8: BH 10 para as 11.
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0: gente percebendo, tá ouvindo o nosso tema aqui, que já tá começando a marcar o seu atendimento médico. É uma pessoa em Pedro Leopoldo que tá ouvindo a gente e já tá marcando também, né, Ana Júlia?
1: Fazendo aquele check-up, né, Marcelo? Não dá pra deixar pra última hora, não, viu, gente? Vamos cuidar da saúde. Vamos ouvir os melhores ouvintes do mundo?
0: Bora lá!
2: Bom dia a todos da BHFM, bom dia, Marcelo, Ana Júlia.
1: Oi!
2: Sobre o tema de hoje, pra cuidar da saúde, eu sempre tô cuidando, buscando a melhoria, e minha família também, eu preocupo também. E é isso, um grande abraço a todos, ouvinte da BHFM.
0: Oi,
1: valeu,
0: isso aí.
1: Obrigada!
0: Cuida mesmo, cuida mesmo!
3: Bom dia, pessoal da rádio BHFM, a melhor, a mais top. Meu nome é Paloma e quando eu vi esse tema eu tive que participar, porque eu espero juntar. A última vez que eu fui no médico, eu tinha uma lista de 5 coisas que eu tinha que falar com ele. Aí quando a última incomodou muito, aí eu fui lá, né, tive que marcar o médico. Aí ele, o que que te trouxe aqui? Eu falei, ó, o que me trouxe foi essa dor aqui na mão e tal, tal. Mas aí eu já tava com caroço no peito, tava com não sei o que, aí fui descobrir, o trem era mais certo do que eu imaginava, tive que fazer cirurgia.
1: Olha.
3: Mas é isso aí, né? Fui empurrando com a barriga, na hora que parou pra resolver, tinha um monte de coisa pra resolver. E tive que parar, não teve jeito.
0: É, gente.
1: Tá vendo, né, gente?
0: Cuida. Oi.
4: Bom dia, galerinha da BHFM. Eu sou o Ronaldo Barreiro, galera. Minha voz até meia rouca ontem com aquele jogo de ontem. Vou falar pra vocês a verdade. Com relação a esse tema de hoje, eu sou um cara que extremamente cuidadoso. Eu cuido de mim tanto no físico quanto no espiritual.
1: Olha.
4: E quando é com relação a mim, eu paro o que for. Já cuidei muito dos outros e deixei de cuidar de mim. Hoje não. Hoje eu cuido de mim, paro onde tiver, tô no trabalho, tiver consulta, eu vou e cuido de mim mesmo. Porque se eu não tiver bem, eu não tô bem pra cuidar de ninguém. Beijo pra vocês, BHFM é a melhor rádio do mundo.
0: É isso, Ana
1: Aulas,
0: Júlia.
1: É isso aí, Marcelo.
0: Tem que cuidar mesmo.
1: Tem, e você tem que mandar áudio pra gente também, tá? Você é do tipo que para tudo quando precisa cuidar da saúde? Ou costuma empurrar até o limite? 319...

0: aqui na BH, Danilo e Davi, Ana Júlia.
1: Se chorar no áudio, mandar que tá com saudade, vou mandar se vira, viu, Marcelo?
0: Eu não sou terapia.
1: O negócio é psicólogo.
0: Mais uma que você pode pedir por aqui na programação da BHFM, novinha em folha. Aqui,
1: chique,
0: ó.
1: Gostei.
0: Danilo e Davi que estiveram aqui já várias vezes.
1: Teve duas vezes aqui na rádio, maravilhoso. Estão fazendo o maior sucesso. Vamos ouvir os ouvintes, Marcelo?
0: Bora lá, atenção pra esse áudio aqui, você que tá ouvindo agora aí a BHFM. Para tudo, porque esse áudio aqui é interessante.
2: Ô, BHFM, a melhor rádio do mundo. E eu sou tipo assim, eu cuido da minha saúde. Mas eu brinco um pouco, eu sou hipertenso. E eu não posso beber, eu gosto muito de beber. Daniel de Sabará. Esse dia eu tô muito ansioso porque eu tô à espera de um novo emprego muito rentável, né? Deve ganhar por volta de uns R$4.200 por mês, né? E eu sendo um peão de obra. Mas enfim, sou hipertenso e cuido sim da minha saúde, mas essa semana em específico tô bebendo demais pra poder matar a ansiedade, porque gente, parabéns pra todas as mulheres que cuidam da casa, porque cuidar da casa, cuidar de filhos é uma tarefa quase que impossível. Tô estressado.
0: Boa.
2: Mas tô me cuidando. Às vezes me cuido, às vezes não. O importante é a saúde da família.
0: É, mas a sua também é importante, Dani.
1: Ô, Marcelo, tem tanta coisa pra gente puxar o áudio, puxar a orelha dele nesse áudio.
0: Gente do céu.
1: Ô, menino, você vai se cuidar, hein? É. E vai seguir as orientações médicas.
0: É, ué. Tá esperando aí um emprego aí, mas tem que também se cuidar, rapaz.
1: É, como é que vai assumir o cargo novo se não tiver com saúde, gente?
0: E tem que cuidar da família também, aí da pequena aí.
1: Pra tudo precisa da saúde. A saúde é o nosso maior bem. Filosofei, hein?
0: É.
3: Bom dia, meus lindos da BHFM. Aqui é Elaine Cristina Mariano, do bairro Cabeceiras, em Nova Lima.
1: Oi!
3: Rua Joaquim Venâncio. Olha, eu tenho esse defeito, que eu tô aqui fazendo uma faxina na Pampulha com uma dor na coluna que eu não tô aguentando nem agachar.
1: A gente.
3: Tá doendo demais da conta. Só Jesus na causa. Na hora que eu for em casa, na hora que eu for embora pra casa, eu vou ver se eu vou na UPA. Mas isso. É assim, sabe aquelas pessoas que cuidam de todo mundo e não cuidam de si próprio?
1: Sim.
3: Pois é, eu. Amo vocês de paixão.
0: Ei, eu. Aí,
1: não
0: ó.
1: Seja essa pessoa, tá? Se cuida melhor aí pra sua dor nas costas.
0: Pode ajudar os outros? Pode cuidar das outras pessoas.
1: Deve.
0: Sim, mas também tem que cuidar de você, senão não tem como cuidar das outras pessoas. Primeiro você, depois as outras pessoas.
1: Né? Isso, lembra do conceito do avião, né, Marcelo? Quando a máscara cai lá em situação complexa, primeiro põe você, depois no outro.
0: Isso.
1: É isso pra tudo na vida.
0: Pra tudo.
1: Isso.
0: E daqui a pouquinho tem outro áudio, daqui a pouquinho tem outro tema, quer, né, Ana Júlia?
1: Tem, daqui a pouquinho tem mais. Você fica aí, já anota nosso WhatsApp, 319-9236-0714.
0: Prêmio saindo pra Michele do Estrela d'Alva. Final do telefone 56. Michele faturou par de ingressos pra curtir ver a torcer pelo Brasil com a gente, com o Rodriguinho, grupo do Bigode, ó. 29 de junho agora, no da Orla BH. Classificação 18 anos. Michele já sabe, cola aqui na rádio e retira seu ingresso. 11:02, bom dia.
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0: Corpo Nu. Mais uma que se anotou aí, né? Sequência premiada. Três músicas na sequência, valendo um cartãozão no valor de 10 mil reais. Teve o Panda, teve o Denis e teve também o Bruno Diegues com Sorriso Maroto. Três musiquinhas, vai no site, confere o regulamento, se inscreve lá, responde aquela perguntinha básica. Final do mês tá chegando, você pode faturar esse cartãozão? Um cartão amarelo da Copa do Mundo? Um cartão vermelho? Não, um cartão no valor de 10 mil reais. Então, saindo pra Cleide, do bairro Piratininga, final do telefone 77. Cleide, faturou aqui, ó, par de ingressos, setor VIP pro Pagobinho. 5 de setembro, 3 da tarde, na Arena Independência, classificação 16 anos, Pagobinho. Vem aí o Fabinho. Aliás, o Fabinho tá de música nova também aqui na BH, junto com o Belo. Você não me merece.
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0: E você merece ficar por dentro da Copa do Mundo por aqui na BHFM com a Ana Júlia Goulart. É isso, Ana Júlia?
2: É isso, Marcelo. O próximo adversário do Brasil na Copa do Mundo será definido hoje, tá, gente? Líder do Grupo C, a seleção brasileira vai medir forças com a equipe que ficar na segunda colocação do Grupo F. Holanda, Japão e Suécia são os times que podem enfrentar a pentacampeã do mundo na segunda fase. Apesar de ser a primeira colocada do momento, a Holanda ainda pode enfrentar o Brasil, a depender dos resultados da terceira rodada. E aí, em uma entrevista coletiva, o técnico deles falou o seguinte: nós não temos medo de ninguém, não.
0: Ó,
2: olha a ousadia, Marcelo. Ele falou o seguinte, ó: é tudo mesmo pra mim. Queremos chegar longe no torneio. Respeitamos todos os adversários. E não temos medo de ninguém. Somos um time forte.
0: Deixa vir. Deixa arder.
2: Agora eu fiquei querendo ver esse confronto, tá?
0: Vamos ver, né, Juliana?
2: Ai, ai, ai.
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0: BH15 faltando pro meio-dia.
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0: também.
1: É sucesso! Hugo Henrique Mala, por aqui na sua BH 1152. 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

0: assinatura, tamo na Alexa também. Alexa, tocar BHFM. Alexa, ficando doidinho agora na casa das pessoas aí. Atenção, Lidiane, do bairro Serra, final do telefone 28, se deu bem, Lid. Faturou par de ingressos, vai curtir o Castelo Inflável Big Toy no Minas Shopping e o copo exclusivo da sua BH. Já já tem mais, vem com a gente aqui na BH.
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0: Agora 11:58, bom dia pra você.
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0: 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Meio-dia e 25, boa tarde pra você que se liga aqui na BHFM, tá na área mais uma edição do Trends BH. Ana Júlia Goulart, o que tem alta na internet?
1: Ô Marcelo, depois da classificação da seleção brasileira pra segunda fase da Copa do Mundo, já tá todo mundo se perguntando na internet. E segunda-feira, gente, como é que vai ser? Onde é que vai ser? Quem vai trabalhar? Quem não vai? E esse assunto, claro, ganhou os mais comentados das redes sociais. A partida acontece às 2 da tarde, lá em Houston, nos Estados Unidos. E por lei, os dias de jogos não são feriados nacionais automáticos, viu, gente? O que significa aí que cada empresa do setor privado vai precisar buscar o seu acordo interno. Alguns estados e municípios já começaram a se movimentar. No Rio de Janeiro, por exemplo, o governo e a prefeitura já confirmaram ponto facultativo para os servidores públicos. Mas aqui em BH, por enquanto, a gente não tem essa definição, Marcelo.
0: Olha aí.
1: E aí, tá todo mundo querendo saber como é que vai ser, como é que não vai ser. E o que que a gente quer saber do melhor ouvinte do mundo?
0: O que, Ana Júlia?
1: Na sua opinião, Jogo do Brasil, Copa do Mundo, devia ser tratado como feriado oficial ou não? É exagero, gente. Pera aí, como é que é isso? Como é que vai ser o esquema aí na sua empresa segunda-feira? A gente já conversou sobre isso, mas não era no horário comercial, né,
0: era
1: Marcelo?
0: Era outro horário.
1: Agora nós estamos falando de uma segunda-feira, 2 da tarde. E aí, vão trabalhar só meio período, só na parte da manhã? Já conta pra gente, já vamos começando a organizar esse rolê aí, que vai ser uma farra, hein, gente?
0: 31992360714.

0: Rema e Selena Gomez por aqui na sua BH. Calm down, calm down, calm down. Meio dia 44. Galera, manda áudio pra gente aí.
1: Como é que calm down, Marcelo? Se segunda-feira tem Brasil, 2 horas da tarde?
0: Calm down, não.
1: Não, calm down nada não. Vão é na energia e na convicção que segunda vai dar Brasil. E a gente quer saber do melhor ouvinte do mundo. Jogo do Brasil na Copa do Mundo. Devia ser feriado oficial ou é um exagero? Como é que vai ser aí na sua empresa, na repartição que você trabalha nessa segunda que tem Jogo do Brasil, 2 da tarde? Conta pra gente. 319-9236-0714.
0: Você vai vir segunda-feira?
1: Eu tô aqui segunda-feira.
0: É?
1: Até um me quebradinho.
0: Gabriel, do bairro Primavera, em Vinité, final do telefone 66. Faturou, hein? 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

0: cadeira cativa do Zé Neto e Cristiano por aqui na sua BH, meio-dia e 53. Você, melhor ouvinte do mundo, tem cadeira cativa por aqui, né, Ana Júlia?
1: Com toda certeza, seu lugarzinho tá aqui guardado e especial, ninguém toma. E a Copa do Mundo, hein, Marcelo?
0: Tá bombando aqui.
1: Vamos ouvir?
2: Boa tarde, BH. Aqui é Sueli, diretamente da Itália. E tô muito feliz com essa notícia, porque finalmente eu vou poder ver o jogo. Finalmente, porque os outros dias, muito tarde, com um fuso de 5 horas, é fica mesmo. Muito tarde, não dá pra ver nada. Agora vai dar pra curtir bastante. Segunda é tudo nosso. Vai, Brasil!
0: Aí!
1: Aí sim, é mesmo, gente. Tem esse negócio do fuso, né, Marcelo?
3: Fala, BHFM. Boa tarde. Boa tarde, Marcelo. Boa tarde, Ana Júlia.
0: Opa!
3: Sobre a trend do dia de hoje, Jogos do Brasil deveria ser feriado. Na verdade, não só os Jogos do Brasil, como a Copa toda, né? Porque você precisa acompanhar todos os jogos para saber quais são os chaveamentos com que o Brasil vai se enfrentar. Então, acho justo. É o Jean, diretamente de Londres.
0: Ó, a galera de fora aí participando agora, da Joia.
1: Amei, e concordo com o Jean.
0: Boa, Jean.
4: Boa tarde, BH. Aqui é o Thiago de Ouro Preto. Sobre o tema de hoje... eu acho o seguinte, o feriado da Copa deveria ser para quem gosta de futebol, porque quem não gosta não faz muito sentido. Minha esposa fica 4 anos sem ver jogo, quando chega na Copa do Mundo, ela quer parar tudo para ver jogo, ela não sabe nem nome de jogador, ela não sabe nem que time que tá jogando.
0: Que isso, cara, faz
1: essa
0: isso
1: é
0: não.
1: A energia da Copa, gente.
0: eu sou desse aí, eu também não assisto jogo fora da Copa.
1: Não, só... Marcelo.
0: Não.
1: Ah, mas
0: Copa
1: tá
0: eu
1: bom,
0: gosto de
1: agora
0: ver.
1: Você assiste.
0: E aí parece que eu realmente entendo muito de futebol e realmente eu não entendo nada.
1: Agora você vai entender.

0: aqui na BHFM, sempre participando. Daqui a pouquinho tem mais tema, tem outra trend, né? Isso, Ana Júlia?
1: Isso, Marcelo. Eu queria convidar o melhor ouvinte do mundo, aquele que tá escutando a gente todos os dias. Fica dando risada aí do outro lado do radinho, que a gente sabe, mas nunca mandou um áudio pra participar com a gente.
0: Qual é?
1: O próximo trend é a sua oportunidade. Já anota o nosso número: 319-9236-0714.
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0: BH, boa tarde, agora meio-dia e 58.

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0: Essa é a rodada João Gomes, 5 da manhã por aqui na BH.
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0: 1h15. Boa tarde pra você que se liga aqui em 102.1. Tamo junto por aqui com Conexão até as 3 da tarde. E agora tá na área mais uma edição do Trends BH, Ana Júlia.
2: Isso, Marcelo. Vamos falar de calvície ou alopécia androgenética, que é um problema que afeta milhões de pessoas no mundo todo, muitos homens e mulheres também, Marcelo. Por que que esse termo tá em alta? Porque tem um novo medicamento aí na área farmacêutica que tem apresentado uma melhora de cerca de 80% na queda dos fios dos pacientes que usam uma dose única diária e de até 86% no grupo de pacientes que usou duas doses por pelo menos 6 meses. Esse é um estudo divulgado aí por uma empresa farmacêutica que está buscando até o momento a aprovação para começar a comercializar esse verdadeiro milagre contra a calvície, contra a queda de cabelo, Marcelo.
0: Muito legal.
2: E por que que tem muita gente buscando sobre isso? A gente sabe que hoje é uma grande questão, principalmente para o universo masculino, a queda dos fios, ficar calvo e ficar careca, né, Marcelo?
0: É verdade.
2: Então já tá todo mundo buscando ali para entender melhor como é que funcionaria esse medicamento, como é que seria, quanto seria isso. Então, como eu disse, nesse momento ainda não tem nada aprovado, mas é uma grande possibilidade que em breve deve estar disponível no mercado. E o que que a gente quer saber do melhor ouvinte do mundo?
0: Opa!
2: Você acha que os homens estão mais preocupados com a aparência, com a queda de cabelo, principalmente hoje, que antigamente? O que que você acha, Marcelo?
0: Eu acho que sim, mexe com o bem-estar da gente. As pessoas estão procurando mais ali, tá bem, né? Fisicamente também. E também o rosto, eu acho fundamental. Eu gosto, sou super adepto. Inclusive já fiz, tem muitos ácidos aqui no meu rosto.
2: Ah, que chique.
0: E vou fazer mais.
2: Aí,
0: e
2: assim
0: façam
2: mesmo.
0: Homens.
2: Isso tá sempre incentivando.
0: É.
2: Isso mesmo. Eu tenho visto muita gente fazendo implante capilar, por exemplo. Teve uma alta, né? Absurda aí. Todo mundo em busca de alguma solução pra se sentir melhor consigo mesmo.
0: Exatamente.
2: E tem nada melhor, né, gente?
0: Pô, você tá doido.
2: Você gostar do que você vê ali no espelho?
0: Pô, aquele queixão ali, ó. Aquele...
2: Bom. Maxilar e marcadão. Que é a boquinha.
0: Isso.
2: E o cabelo, claro.
0: Cabelo, é. O visagismo.
2: Não é?
0: É.
2: E você, melhor ouvinte do mundo, você acha que os homens estão mais preocupados com a aparência hoje em dia que antigamente? Como é que você vê isso? Manda seu áudio e comenta com a gente. 319-9236-0714.

0: tem problema que tem.
1: Banda Gustavo Lima, aqui na sua BH, calcinha de renda. Agora 1:30. Boa tarde pra você. Estamos falando aqui de bem-estar masculino. É. Você acha que os homens estão mais preocupados com a aparência hoje? Manda seu áudio aí, ó. 319-9236-0714. Já fez algum procedimento estético? Gosta de fazer? Gosta de se cuidar? Apareça aí, manda áudio.
2: Fala, Marcelo, tudo bem?
1: Bom.
2: E aí, pessoal da BHFM, Danilo, motorista de aplicativo.
1: Ô, Danilo.
2: Ah, isso mexe muito com a autoestima da gente. Eu lá vai para 2 anos que eu faço tratamento e já gastei mais de 15 mil reais com isso. E eu falo, a autoestima do homem vai lá no chão em relação quando o quesito é cabelo. Um beijo, pessoal da BHFM, melhor rádio do Brasil.
1: Valeu, Danilo. E você aí, melhor ouvinte do mundo. Manda áudio pra gente, 319-9236-0714. Chega junto.

0: Olho marrom, 20 faltando pras duas. E aí, você acha que os homens estão mais preocupados com a aparência hoje em dia, hein? Queda de cabelo, tá cuidando mais? Manda áudio pra gente, participa aí. 319-9236-0714. Presentão saindo pro Flávio aqui do Serrano, final do telefone 03. O Flávio gosta de se cuidar, se deu bem, ó. 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

0: 5 de música e você chegando junto com a gente, participando também das promoções lá no site, né não? Opa, Juliana, do Jardim Colonial, final do telefone 92. 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Combinado?
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0: BH, boa tarde, agora 1h56.
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0: E o Trend BH tá na área junto com a Lohana Lima, que está na área também para contar para você, melhor ouvinte do mundo, o que tá em alta na internet, né, Lolo?
2: Oi, gente. Boa tarde. E aí, Marcelo, tudo bem com você?
0: Tudo beleza. E você?
2: Estamos ótimos depois da vitória do Brasil ontem.
0: Opa!
2: Vitória com autoridade, com Vini Júnior, com Matheus Cunha e com a seleção jogando bem, né, Marcelo?
0: Jogou bem, jogou
2: muito bem.
0: Gostei.
2: Vem aí a próxima fase. E vamos falar da seleção, vamos falar especificamente do Matheus Cunha, ele que tá vivendo uma Copa inesquecível, marcou mais uma vez na vitória do Brasil por 3-0 sobre a Escócia e ele voltou a ser decisivo pela seleção. Só que além do gol, um detalhe chamou a atenção dos torcedores, foi a comemoração escolhida por ele. Depois de balançar as redes e chegar ao seu terceiro gol na competição, o Cunha repetiu um gesto de Ronaldo após o primeiro gol na final da Copa do Mundo de 2002 contra a Alemanha. Ronaldo sai correndo, levanta o dedinho assim, ó, umzinho.
0: Olha aí.
2: E vai pra galera, né? Aquele jogo inesquecível que deu ao Brasil o pentacampeonato em 2002. Quero saber agora do melhor ouvinte do mundo.
0: Ah.
2: Nós vamos abrir o leque, tá, galera? Galera, pode ser de seleção ou não, pode ser do seu clube de coração. Qual é o seu maior ídolo no futebol e por quê?
0: Olha aí, Lolo.
2: Pois é, Matheus Cunha homenageando o Ronaldo. A gente vai pra essa pegada aqui de assunto. Você, Marcelo. Marcelo, você não é um...
0: Eu não sou um expert em futebol, não.
2: Não,
0: mas...
2: um torcedor assíduo, né, Marcelo?
0: Não,
2: você é mais de boa, né?
0: Isso, de boa. Eu gosto muito do Ronaldinho Gaúcho.
2: É, por quê?
0: Porque ele fez história no futebol, né?
2: Certo.
0: E continua escrevendo a história dele fora do futebol também. Eu acho muito legal o lance dele ser muito aleatório. Ele se envolve com a galera do pagode, do sertanejo, do funk. E continua aí fazendo muita gente se espelhar nele também pelo futebol. Eu acho legal a história dele.
2: A resenha, né?
0: Muito
2: também.
0: Bacana.
2: Mas é um excelente jogador.
0: Muito bacana.
2: Maravilhoso. Marcelo, eu tenho dois. Eu não consigo falar um só, porque aí eu tenho medo do outro ficar chateado comigo. O outro nem sabe que eu existo.
0: Nem mais quem?
2: Não, aqui... Nossa senhora. Fábio e Alex.
0: Fábio e Alex.
2: É. O Alex campeão em 2003 de tudo. Tríplice coroa do Cruzeiro, sendo... um craque de bola e um jogador espetacular no Cruzeiro. E o Fábio, pela história que ele tem no Cruzeiro. Hoje tá no seu Fluminense, você nos roubou.
0: Continua jogando
2: muito. O Fábio
0: muito.
2: Tá fazendo uma... tá vivendo um momento muito legal, né? O Fábio já com mais de 40 anos, em plena atividade. É um cara que eu admiro bastante, que eu sou muito fã. Então os meus maiores ídolos no futebol são o Fábio e o Alex.
0: Goleirão, goleirão, goleirão. Manda áudio pra gente aí, né, Lolo?
2: 319-9236-0700.

0: aqui em 102.1 com o Dilcinho, 2h28. Boa tarde pra você. Tamo aqui, Lohana Lima. A galera chegou junto mandando áudio pra gente.
1: Coisa boa. Estamos perguntando o seguinte, Marcelo. Qual é o seu maior ídolo no futebol e por quê? Conta pra gente. Oi, eu.
2: Boa tarde, BH. Aqui é a Mirella, de Jardim Alvorada. Ai, e o meu ídolo preferido é o Hulk. Por mais que ele tenha saído do Atlético, eu continuo amando ele.
3: E pra mim, o fenômeno também, gosto muito do Hulk. Mas Ronaldinho Gaúcho, bruxo.
2: Também amo o Neymar.
1: Uai.
0: Gosta de gente.
1: Galera tá amando todo mundo lá, ó. Neymar, Ronaldinho, Gaúcho e o Hulk.
0: O Hulk,
1: muito bem. Quem
4: fala,
1: mais?
4: Marcelo. Fala, Lohana.
1: Tudo
4: good
1: bem?
4: Good tarde.
1: Good tarde.
4: Gostaram do good tarde, né?
1: Muito bom.
4: É porque eu não almocei ainda, né? Então não sei se é bom dia, se é boa tarde.
1: Eu também não.
4: O negócio tá feio. Mas,
1: agora.
4: Falando em feio, mas que joga muita bola, o meu ídolo no futebol é o Ronaldinho Gaúcho, que jogou,
0: cara,
4: muito no Galo.
0: Que isso, cara.
4: Eu gosto muito do Ronaldinho.
0: Rapaz,
4: abraço pra vocês.
0: Chamou homem de feio, não, cara.
1: Isso. Na alta. Assim, de graça.
0: Que isso, cara, tem toda história, gente. Vai chamar de feio, não.
1: Ô, gente, eu vou te falar.
0: É feio, mas jogou bem.
1: É feio, mas tá na moda, né, Marcelo?
0: É feio, mas tá com dinheiro.

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Geninho, Mariano Fagundes. O peão todo tatuado por aqui na sua BH. E aí, beleza, hein? Anotou a sequência das três músicas ou dos três artistas? Tá sabendo que tá rolando a sequência premiada de junho, é reta final.

0: 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Presentão saindo pra você, Cleiton do Bom Retiro, final do telefone 35, faturou par de ingressos, setor VIP, hein, pro Pagobinho, dia 5 de setembro, 3 da tarde, na Arena Independência, classificação 16 anos, cola aqui na rádio, Cleiton, 5 dias úteis pra retirar os seus prêmios, segunda a sexta-feira, de 9 às 4 da tarde, combinado? 2h43, BH.
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10: BH agora 2h48.
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0: bonita, né, Lohana Lima?
1: Linda, do jeito que a gente gosta aqui nessa rádio, né,
0: Marcelo? Te amar é meu talento.
1: Nossa, então eu tô sem talento.
0: Mais
1: viu,
0: uma que com certeza virá aí, ó, para o Top Hits Brasil, domingão, às 10 da matina. Você ouve Top Hits Brasil, Lolo?
1: Todo domingo. Top Hits?
0: Top Hits Brasil.
1: É o de domingo.
0: 30 mais,
1: é,
0: exatamente.
1: 30 mais, todo
0: as
1: domingo.
0: Mais pedidas, as mais selecionadas, final de semana acontece por aqui na BHFM,
1: e
0: viu?
1: E te digo mais, 30 músicas, diretão, assim, ó.
0: Direto, é, sem
1: como
0: parar.
1: Como que a gente não vai ouvir?
0: É isso aí, domingão de manhã cedo, você tá fazendo o quê, geralmente?
1: Geralmente, eu tô fazendo um almocinho lá em casa, então. Geralmente.
0: E aí a BHFM tá ligada lá no talo.
1: No talo, ou então eu saio pra comprar as coisas em cima da hora, porque ao invés de eu ter feito a feira na semana, eu gosto de pegar uma fila, né?
0: É, fila é bom.
1: É uma coisa boa, um negócio de
0: final
1: fila,
0: de semana,
1: né?
0: Então, maravilha.
1: Oh, maravilha. Eu tô sempre lá batendo.
0: Programaço pro domingo cedo.
1: Cartãozinho lá numa fila. Qualquer fila eu tô nela no domingo.
0: Incrível. Lolo, tô indo nessa, tá?
1: Segue muito a gente bem. Lá no Instagram,
0: isso,
1: arroba
0: isso.
1: Rádio BHFM, a galera pode nos seguir, arroba Marcelo Locutor e arroba Lohana Lima, L-O-H-A-N-N-A, Lohana Lima, tem entrevista com o Suel, que eu fiz
0: menina,
1: ontem.
0: Foi ontem, que showzaço, né, Lolo?
1: Showzaço, tem muito conteúdo lá, muita coisa legal pra galera acompanhar, fechado?
0: Valeu, vem aí Célio Barbosa com os 45 de música e a gente se fala por aqui nas ondas da BH. Tchau, 5 pras 3.

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8: Mais de 45 minutos.

0: Márcio Música, você tá coladinho com a gente, participa da sequência premiada, tá chegando o grande dia, hein? Terça-feira que vem, um resultado e um cartão de 10 mil reais na sua mão. Ah, se cadastra agora no site ou no app, aproveita, pede seu som, tem par de ingressos pra curtir o Castelo Inflável, Big Toy no Minas Shopping, mas copo exclusivo da BH, vai lá, hein? BH 3:12, boa tarde.
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1: Aí, meu compadre. 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

0: sequência premiada, tá bom? Tá valendo nesse mês um cartão com crédito no valor de 10 mil reais. Resultado já é terça-feira, hein? E quem tá levando o par de ingresso pra curtir o Castelo Inflável Big Toy no Ena Shopping, mas o copo exclusivo da BH é você, Kailane, do bairro Letícia, para o telefone 27. Kailane, obrigado, beijo carinhoso. Agora vem buscar seus prêmios? Aqui é a Avenida Rádio Agabalha, 3502, quarto andar, bairro Estoril, entre 9 e meio-dia e de 1 às 4 da tarde.
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0: BH, 16 para as 4.

0: ela, Lolo do Barreiro. Boa tarde, Lolo.
1: Oi, Celinho. Boa tarde pra você. Oi, melhor ouvinte do mundo. Bora de notícia?
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1: A quinta edição da Festa da Luz começa hoje no centro da capital e segue até o domingo, dia 28, de 6 até às 11 da noite. Com o tema O Brasil é América Latina. Pra festa, o metrô vai alterar a sua operação pra facilitar o deslocamento do público e durante os 4 dias de programação, a Estação Central terá o horário de embarque estendido até às 11h30 da noite. As demais estações vão permanecer abertas após o horário regular exclusivamente para desembarque. O técnico Carlo Ancelotti viralizou por uma cena específica na vitória do Brasil sobre a Escócia, a reação dele contra o quarto árbitro da Noruega no segundo gol do Vini Júnior pelo Brasil. Aquela anulação...
0: Eu acho que foi gol legal.
1: Tem como, né, Celinho? É. Neste momento, Carlo Ancelotti, na beira do campo, vai em direção do quarto árbitro, apontando o dedo da mão e falando umas poucas e boas com ele, tá?
0: Ele é segurado
1: pelo auxiliar e filho David Ancelotti no meio do caminho. E a cena acabou arrancando algumas risadas do quarto árbitro. Um sorriso, né? Risadas é um exagero. Um sorriso ali do quarto árbitro que ficou meio assim, ó. O Ancelotti tava brabo.
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1: Fofoquinhas futebolísticas de Copa.
0: Conta.
1: Georgina Rodrigues se encontrou com Cristiano Ronaldo e aproveitou o momento de folga do craque para ficar ao lado do marido. O registro do encontro foi publicado pelo Cristiano Ronaldo na manhã de hoje. O reencontro do casal aconteceu após a partida e a influenciadora acompanhou a partida da seleção de Portugal na última terça-feira, discretamente e de casa. Uma fotinha da televisão.
0: Assistindo Manidão.
1: Não fui no estádio, não. Tô de boa. Mas agora se reencontraram.
0: Vou te falar, em 41 anos e jogando daquele jeito.
1: Ai, sou fã.
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1: Tá tudo dito?
0: Tudo dito. Hora daquele cafezinho gostosinho, já você volta.
1: É isso aí. Beijo, valeu.
0: Beijo, Lô.
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2: 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O rompimento em Brumadinho tirou a vida de 272 pessoas.
3: BH 9 para as 4.
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0: Fabinho e Belo. Você não me conhece. 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
0: BH 2:04.

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Henrique e Juliano na BH. A maior saudade, 4h29. Agora tem Hugo Henrique, Mala. São 45 minutos de música direto, nossa sequência premiada esse mês e um cartão no valor de

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0: com o grupo Quinta Essência e Juanzinho. Sou Favela. Fechamos mais 45 minutos longe nessa tarde de quinta-feira. 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
1: Oi, Celinho. Boa tarde pra você. Oi, melhor ouvinte do mundo. É ele, o último hashtag antes do giro. Bora de notícia.
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1: A Secretaria de Estado de Fazenda iniciou nesta semana o envio de um alerta por mensagem de texto, SMS, ao celular de proprietários de veículos de Minas que não pagaram o IPVA deste ano. A notificação informa sobre os débitos abertos para o imposto, porém, sem links, códigos de barras ou QR codes que direcionem a sites e boletos. Essa é uma informação muito importante. Aparece apenas um texto que diz o seguinte: aviso CFMG, constam pendências do IPVA, placa, né? E aí o número da placa, sujeito à inscrição em DA e protesto. Se já pagou, desconsidere ou consulte o site oficial da CEF. Muito bem, na primeira etapa, as mensagens serão enviadas a 1 milhão de proprietários de veículos até esta sexta e quem recebeu o aviso deve acessar fazenda.mg.gov.br, clicar no menu IPVA e consultar o débito, podendo ali solucionar a inadimplência. A gente tá falando muito de Copa do Mundo, vamos falar dos clubes de Belo Horizonte também? O Atlético recebeu a imprensa hoje para um treino aberto na cidade do Galo e o técnico Eduardo Domingues contou com 4 desfalques, além de 2 jogadores que fizeram atividades à parte, o zagueiro Juan Tressoldi e o atacante Dudu. Os desfalques do treino ficaram por conta dos atletas que estão no departamento médico. É o caso dos meio-campistas Gustavo Scarpa, que tem uma lesão no joelho direito, o Índio, que tem uma lesão no ligamento cruzado posterior e colateral medial do joelho direito, e Patrick, que tem lesão ligamentar complexa no joelho direito.
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1: Santa Luzia vai receber de hoje até o dia 28 de junho mais uma edição do Sistema Comércio na Rua, com serviços gratuitos para a população e programação cultural. Amanhã, o grande destaque musical é o show gratuito da dupla João Neto e Frederico, com abertura de Bruno Santos a partir de 8 da noite na Fazenda Boa Esperança. Todas as atrações são gratuitas e a iniciativa é do Sistema Fecomércio Minas, Sesc, Senac e sindicatos empresariais. A programação completa do evento pode ser conferida em fecomercionarrua.com.br.
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1: Tá tudo dito, Celinho?
0: Tudo dito. 18 horas. Atrasa não, tá?
1: Em ponto.
0: Giro BH, segunda edição. Beijo!
1: Valeu.
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1: Vai, bebê!
0: 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BH, faltando 3 para 5.
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Posição 2.

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0: você. E Ana BH, textão. Faltando 5 minutos para 6, daqui a pouquinho, já sabe, né? Tem o Giro BH segunda edição, todo mundo vem junto. E você que tá voltando para casa, agarrado no trânsito, conta pra gente, manda aquele áudio lá no 31992360714.
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0: Ela já tá aqui pra falar tudo de Copa do Mundo, né? Oi, Lolo.
3: Oi, Celinho. Oi, melhor ouvinte do mundo. A mexicana Katia Itzel Garcia, de 33 anos, será a árbitra central de Tunísia e Holanda. Jogo de hoje, às 8 da noite, pela última rodada do Grupo F da Copa do Mundo. E com isso, ela será a primeira árbitra latino-americana a comandar um jogo masculino de Mundial e a terceira mulher a exercer a função. Antes dela, a francesa Stephanie Fraport apitou a Alemanha e Costa Rica no Catar em 2022 e a americana Tori Penson dirigiu República Tcheca e África do Sul nesta edição.
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2: E a partir de agora, 2 horas de muita música, prêmios, você junto com a gente e ela, Lolô do Barreiro. Hoje ela tá aqui, né? Ontem você tava lá, né? No meio da galera, da torcida do Brasil, com a muvuca toda.
3: Girando.
2: Boa noite, Lulu.
3: Oi, Celinho. Boa noite pra você. Oi, melhor ouvinte do mundo. Eu já estou aqui no estúdio, sentadinha. É. Mas eu vou fazer uma denúncia.
2: O quê?
3: Denúncia agora.
2: O que, que aconteceu?
3: Celinho, estava eu aqui agora. Ele estava no escuro aqui, como sempre, no estúdio. Eu cheguei de surpresa pra atentar. E acendi a luz na cara dele, é uma luz forte, né?
2: Um farol.
3: E aí ele falou assim: vou fazer uma reivindicação pra você ficar na rua todo dia agora. Quer me expulsar do programa, galera? Ele quer.
2: Quero continuar no escurinho.
3: Ele quer me expulsar só porque eu acendi um. Como chama isso aqui, Celinho? Isso aqui parece um farol
2: LED aí, esse forte.
3: LED. Mas se a gente fosse bem comparar forte. Com
2: não
3: carros.
2: Não consigo nem olhar pra ele, ó.
3: Se a gente fosse comparar com carro, seria um farol farolzão alto. De alto de caminhão.
2: É, com certeza.
3: E eu acendi na cara do Celinho o farol alto de caminhão. E ele ficou nervoso comigo.
2: Fiz uma cara, né?
3: Eu vi, ele preparou. Sabe quando a pessoa xinga mentalmente? Ele me xingou. Aí ele falou: vou fazer uma petição pra que você vá sempre pra rua agora. Eu não vou, vou ficar aqui.
2: É.
3: Muito bem. Tá valendo o quê pra galera, Célio? Oh,
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3: Oh.
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3: 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E não podemos esquecer, Celinho, de chamar a galera pra participar do trânsito,
2: isso.
3: Né? 31992360714. Manda aí a sua mensagem. Conta onde você tá. Tá agarrado? Não tá? Tá numa boa? Não tá? Eu provei do veneno, né? Dos
2: você falou
3: ouvintes.
2: Que ontem ficou agarrada, né?
3: Ontem eu fiquei, mas sexta-feira foi pior.
2: Sexta foi pior?
3: Sexta na segunda rodada. Aham. Contra o Haiti. Eu demorei 1h20 do Barreiro até a Avenida Guarapari.
2: Ah.
3: Uma hora e vinte? Eu cheguei, o giro já tava rolando.
2: Que é isso? Dia de jogo. Segunda-feira, 2h.
3: Pois é, aí tem que ver, né, quais as empresas que vão liberar, aham, quem vai estar de expediente.
2: Eu acho que tem gente que vai enforcar a segunda, não vai nem trabalhar.
3: Será?
2: Ah, eu tenho certeza disso.
3: Não vai ser o caso daqui.
2: Aqui não.
3: Aqui nós vamos estar
2: para. A gente não para.
3: Muito bem.
2: De jeito nenhum. Ô, Lolo, destaque de hoje.
3: Festa da Luz ocupa o centro de BH a partir de hoje. Metrô terá mudanças para atender a demanda. Restaurante popular Regina Nabucco celebra 18 anos e terá cardápio especial para a população em venda nova amanhã. E por última, aquela torcedora vista roubando lixeira em Nova York é demitida do posto de diretora executiva de um banco.
2: Uma diretora roubando
3: a lixeira na rua.
2: A lixeira? Ela não tinha dinheiro pra comprar uma lixeira, gente?
3: Não, eu acho que ela foi vândala mesmo.
2: Ah, ela queria.
3: Vou contar
2: aprontar.
3: Depois.
2: É. Então tá bom. Lolo, começou, hein?
3: Pra cima!

0: quem? Fala pra mim, vai.
1: Murilo Huff, Saudade Estranha, 6:02. Você vai falar da Festa da Luz?
2: Vou falar, Celinho. A quinta edição da Festa da Luz começa hoje. Começou, né? A partir das 6:00 PM e segue até domingo 28, de 6:00 PM até às 11:00 PM, no centro de BH, com o tema O Brasil é a América Latina. Para a festa, o metrô BH vai alterar a operação para facilitar o deslocamento do público e durante os 4 dias de programação, a estação central terá o horário de embarque estendido até às 11:30 PM. As demais estações vão permanecer abertas após o horário regular, exclusivamente para desembarque.
1: E é legal a Festa da Luz, né? Ali no viaduto Santa Teresa, ele fica todo iluminado, fica tudo bonito.
2: Fica tudo bonito, muito legal.
1: Olô!
2: Oi!
1: Turma tá chegando hoje devagar, depois do jogo do Brasil, não tá entendendo mais nada.
2: Que é? O povo tá de ressaca?
1: É, tô achando.
2: Será que o povo bebeu todas ontem? Abre a cerveja pra galera aí, Celinho.
1: Tô achando que ontem a galera entornou com
2: Fala
1: força,
2: que viu? Hoje que é dia, abre a cerveja.
1: É, quinta-feira. Pré-sexta.
2: Vocês
1: já começa, já. Ó, molhar o pescoço por dentro.
2: Vocês queimaram a largada ontem? Foi isso que vocês fizeram? Aí hoje tá todo mundo aí desanimado? Bora melhorar isso aí.
1: E se o Brasil tivesse perdido então, hein?
2: Nossa, ia dar um clima de velório.
1: É mesmo. Ó, vamos ouvir aqui.
3: Boa noite, Celinho. Boa noite, Lolo do Barril.
2: Oi, beleza?
3: Ô, Severino Balestero, tá tudo garrado de novo. Sentido Shopping Contagem, que é o Patrick do Novo Boa Vista, mas não é o do Bob Esponja não, viu, Celinho? Manda um abraço aí pra minha esposa aí, Isabela e minha filha Valentina, tamo junto. Pra curtir esse trânsito aí só na melhor rádio, só na BHFM.
1: Tá aí, valeu, Patricão.
2: E um
1: aquele
2: beijo.
1: Dia que ele mandou o áudio, eu falei assim, Patrick, é do Bob Esponja?
2: Ah, muito bem. Um beijo pras meninas, a Isabela e a Valentina.
1: Manda seu áudio também, né, Lolo?
2: 319-9236-0714.
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0: Diego Vitor Hugo, BG e a Cura. São 6:19, as principais notícias do dia com ela.
1: Ô Celinho, o restaurante popular Maria Regina Nabucco, localizado próximo à Estação Venda Nova, comemora 18 anos de funcionamento amanhã. A unidade serve cerca de 1.250 refeições por dia. Para marcar a data, a prefeitura preparou programação especial para os usuários e trabalhadores. A celebração terá início às 11 da manhã, com a apresentação da banda da Guarda Civil Municipal, seguida da tradicional distribuição de bolo e acompanhado também de um almoço que terá cardápio especial. O restaurante popular de Venda Nova fica na rua Padre Pedro Pinto, número 2277, e por causa das obras em andamento na unidade, o atendimento ao público está ocorrendo temporariamente de 11 a 1 apenas em marmitex.
2: Você falou que vai ter bolo, fez eu lembrar uma vez, estava na cidade, foi aniversário da cidade, fizeram um bolo gigante. Ah. Aí cantaram parabéns com a cidade, agora pode comer o bolo. Nossa, menina!
1: Que. O povo vai com a vasilha assim, ó.
2: Todo mundo em cima do bolo.
1: Pega a vasilha, taca no bolo e.
2: E que, vai levando.
1: Que couber na vasilha,
2: gente,
1: vai.
2: Dá licença, eu quero também. Libera pra mim aí. Trivou e veio.
1: Você tava lá também?
2: Tava.
1: Você pegou um pedacinho?
2: Peguei também.
1: Pegou na...
2: Sobrou lá um pedacinho lá, eu fui peguei.
1: Na luta corporal?
2: Na luta corporal. Mas eu venci e levei meu bolo. Ô, Lolo, nossa audiência aqui, vamos ouvir esse povo.
1: Oiê.
3: Boa noite, Lolo. Boa noite, Celinho. Cristiano Machado, sentido Venda Nova. Tá fluindo o trânsito, mas a hora que chega aqui no São Gabriel, tá dando uma agarradinha. Eu aproveitei o jogo ontem, ganhei um feriado.
2: Meu feriado?
3: Meu aniversário, que é segunda-feira. Não vou trabalhar.
2: Tô falando?
3: E tem jogo. Ganhar uma vitória de presente. Um beijão, boa noite. 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
2: Rejane, aí não vai trabalhar segunda-feira.
1: Muito bem.
2: Tá aí. Podendo, hein, Rejane? Beijo pra você.
4: Boa noite, dupla Celose.
1: Oh.
4: Tô aqui pra variar aqui no pé do Vila Forte, aqui no Tirol.
1: Como é que tá?
4: Tudo agarrado aqui nesse pedacinho.
1: Tudo garrado.
4: Quer passar nessa linha férrea aqui, aquele pedacinho perto do poço, você lembra a tristeza? Mas vamos aí. Ouvindo a BH. Até o tempo passar.
2: Eu vi até. Tá tão alto o som do Alberto e a gente tá falando no fundo, você viu?
1: É, galera, vamos abaixar um tiquinzinho assim o som, só pra gente conseguir ouvir vocês melhor. Ô, Salinho, o Equador tá dando calor na Alemanha,
2: gente,
1: ali,
2: gente, impressionado, porque
1: tá
2: eu achei que a Alemanha ia atropelar.
1: Pois é, 16 minutos do segundo tempo, no... Alemanha com uniforme esquisito, verde água, não gostei desse uniforme da Alemanha.
2: E o Equador não tá afinando, não.
1: Olha lá, ó, pra cima, ó, o Equador. Ó, ó, rapaz, quase.

0: Deu Samba, Rafa e Júnior, confissão. São 6 horas e 27 minutos. Situação do trânsito nesta noite de quinta-feira, 25 de junho, Lolo.
1: A nossa turma ainda tá devagar
0: não,
1: ou a galera começou a aparecer?
0: Chegou, chegou.
1: Então tá, bora ouvir.
2: Boa noite, Celinho. Boa noite, Lolo do Barreiro. Tudo bem?
1: Charles Porcar.
2: Tô aqui no centro de Neves, aqui em Esmeralda, né? Trânsito fluindo top da Galáxia. Tá uma uva, Ainda bem que eu tô dentro do bairro.
0: Ah,
2: vim
0: tá
2: na BR
0: bairro.
2: Subindo, tava pesado, mas fluindo. Subindo e descendo ali a 040, sabe? Mas eu peguei ela aqui em cima, perto do Ceará, tava bom, tava muito bom. 6 horas mais ou menos. Então eu tô aqui em Neves agora, tudo bem. Graças a Deus.
3: Vira à direita.
0: Ó, vira à direita.
2: Pintou
0: aí.
2: Depois de uma vitória maravilhosa da seleção brasileira.
0: Maravilhosa.
2: Vamos trabalhar que faz bem.
0: Isso aí.
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0: Valeu, Charles. Tem mais aqui, ó. Ó,
4: boa
0: buzininha.
4: Noite, Celinho. Boa noite, Lolo do Barreiro.
0: Boa noite.
1: Tudo bom?
4: Nós estamos ligadinhos no seu programa, não, não pode perder, não.
0: De jeito nenhum.
4: Passei na Via Expressa, agora a Via Expressa tá tranquilo.
0: Tranquilo?
4: Até no Parque São João. Do Ceasa até no Parque São João tá uma tristeza, viu? Só tristeza. De primeira, não anda. Aí passou o viaduto do Parque São João ali, tá de boa. Já tô chegando em casa, é o Paulinho aqui do Nascente Periais.
0: Obrigado, Paulinho. Abraço pra você.
5: Boa noite, PHFM.
0: Boa
5: aqui
0: noite.
5: É Poliana, do bairro Ana Lúcia.
0: Oi.
5: E hoje a turma tá bem devagar, viu?
0: Tá devagar.
5: Inclusive eu.
0: Você também tá?
5: Hoje eu trabalhei de marcha lenta.
0: Eita.
5: Meu Deus.
0: Perfeito jogo do Brasil.
5: Mas vamos que vão.
0: Lolo, ontem você fez cobertura na aula do jogo, né? E já vi lá no Instagram da BH, né?
1: Pois é, Celinho.
0: Tava no meio da galera, entrevistou o Suel.
1: Muito bem, pois é. Tá tudo lá no nosso Instagram, nas nossas...

0: nossas redes sociais. Você pode acompanhar no arroba Rádio BHFM. Também no arroba Lohanna Lima, L-O-H-A-N-N-A, Lohanna Lima. Pode acompanhar tudinho lá com a gente. Batemos um papo com o Suel, entrevistamos a galera, perguntamos placar, perguntamos do Neymar. Tudo lá nas nossas redes sociais. Pode seguir por aí.
1: 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Ei, beleza. 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
0: Na BH, 6:30.

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6: BH 6:35.
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0: Zé Neto Cristiano, escondendo o ouro.
1: Ô Lolo, esconde nada não, conta tudo pra gente.
2: Ah não, vamos atualizar nossos ouvintes, vamos. Aqui do jogo. Gente, o Equador tá ganhando da Alemanha por 2-1, tá? Nossa, e o Neuer não saiu nem no retrato ali no gol, hein?
1: No escanteio ali, ele nem viu a bola.
2: Todo mundo marcando a bola, esqueceram ali o atacante do Equador. Tá 2-1 pro Equador, mas não tá resolvendo muito a vida do Equador, não.
1: Não.
2: Continua não avançando, né, entre... Só passam dois, aí tem lá depois os terceiros melhores. Aí a gente vai saber como é que vai ser essa situação aí, ó. Bela surpresa, hein? 2-1. Ô, Sérgio, vamos falar de outra coisa agora?
1: Vamos.
2: Sabe o reality show Estrelas da Casa da Globo?
1: Estrelas da Casa?
2: Dessa vez ele vai vir com um formato diferente. Ele vai formar dois grupos, um grupo pop e um grupo de pagode. Só que só ganhar ao final. Vai vencer o programa. E para isso, dois grandes artistas serão mentores desses novos artistas nessa formação de grupos. O Belo.
1: Pagode, né? O cara do pagode.
2: Já foi de grupo.
1: Já foi. Soueto.
2: E pra música pop, pro grupo pop, quem vem aí?
1: Quem?
2: Júnior, de Sandy Júnior.
1: Ah, o Júnior?
2: Júnior, que é outro também, que tem a carreira. Papai, vem dançar comigo. Você apresentou muito clube Sandy Júnior aqui nessa rádio, né? Muito bem.
1: Clube Sandy Júnior.
2: E eles vão ser, então, os mentores do Estrelas da Casa. Muito bem, tô curiosa, viu, Celinho?
1: Já tem data pra começar?
2: O programa? Vamos olhar aqui rapidinho. O anúncio foi feito hoje pela Ana Clara. Daqui a pouquinho eu te falo a data que vai começar, Celinho. Vou procurar aqui.
1: Beleza. Mas vamos ouvir a turma aqui. Tá voltando pra casa e passando pra gente a situação do trânsito.
3: Oi, Lolo. Oi, Celinho.
2: Tudo bom?
3: Oi. Aqui o trânsito de Betim pra BH tá ótimo, viu? Porém, na hora que eu tava passando em frente à Arena MRV, um homem tinha acabado de ser atropelado.
1: Nossa,
3: então,
1: mas...
3: provavelmente ali vai dar uma agarradinha, viu?
1: Uhum.
3: E Deus abençoe que não tenha acontecido nada com esse moço que foi atropelado.
1: Verdade. Tem mais aqui, ó.
4: Boa noite, Lolo. Boa noite, Celinho. Como é que vocês estão?
1: Bom?
4: Thiago de Lagoa Santa. Cristiano Machado, sentido bairro. Daquele jeitinho, né? Meio agarradinho, mas tá fluindo bem. Hoje o trânsito tá bom. Bem melhor do que ontem. Um abraço.
1: Faltando 16 para 7. Daqui a pouquinho você vai contar aquela, né?
2: Já.
1: Ah, roubou o que é?
2: Roubou a lixeira.

0: a cicatriz.
1: Lauana Prado na BH, faltando 9 para 7, agora você vai contar.
2: Aquela...
1: A senhora roubou a lixeira.
2: Pois é, Célio, mas o que que acontece? Acho que ela tava empolgada, sabe? Aí achou que não ia ser flagrada, não ia dar nada pra ela. Não é que ela precisava da lixeira, não é isso? Uma mulher foi flagrada em um vídeo esvaziando uma lixeira pública em uma rua e em seguida levando essa lixeira embora. Durante o desfile de celebração do título da NBA do New York Knicks em Nova York.
1: Ah, teve uma confusão lá.
2: Pois é. Só que aí a galera descobriu que ela era diretora de um banco.
1: Como é que pode? Diretora do banco?
2: Era, tá? Porque ela foi demitida depois que o vídeo dela viralizou. Ou seja, perdeu o emprego, levou a lixeira. A lixeira, Celinho, tava pintada com as cores do time. Então ela é vista jogando lixo na rua, um monte de lixo, a lixeira tava lotada. Olha. E saiu levando a lixeira embora. Acho que ela ficou muito emocionada com esse título e quis ter uma recordação.
1: É, pode ser um souvenir, né? Aquela coisa que leva a lixeira.
2: É, mas você não pode pegar a lixeira da via pública, minha senhora.
1: Não, e aqui lá é cheio de câmera, né? Todo mundo filmando
2: e
1: ali.
2: E levar pra sua casa.
1: Não pode, de jeito nenhum.
2: Ah, mas a lixeira tava bonita, tava com as cores do clube. Não pode roubar.
1: Não pode.
2: E por causa disso, dessa atitude impensada, ela foi demitida, perdeu o emprego. E ela tinha sido promovida a diretora executiva de engajamento comunitário e do setor para a área de cartões de comércio desse banco há pouco tempo, tá? A comemoração do título reuniu uma multidão e registrou vários incidentes violentos e de depredação. Que isso, gente?
1: É, tá parecendo praça de guerra lá. Eu vi as imagens.
2: Agora pensa. Do arrependimento que essa mulher
1: não tinha dinheiro pra comprar uma lixeirinha com as cores do time.
2: Ela queria a lixeira. Ela queria um objeto ali da comemoração.
1: É, do dia ali. Ah, levei a lixeira. Depois ia contar pra todo mundo.
2: Ô, minha senhora.
1: Oh, perdeu.
2: Deu mole, hein?
1: Deu ruim, hein? Deu ruim. Era melhor ter deixado a lixeira no lugar dela.
2: Agora vai ter que distribuir currículo.
1: Vai. Ai, mas você quer a ladrona de lixeira? Não, não vamos te contratar. Não queremos bandidinhos nessa empresa.
2: Imagina.
1: Imagina, que,
2: loucura.
1: Que coisa feia, hein? Feio, será que tá o trânsito também nessa noite?
2: Bora ouvir,
1: tá
2: Celinho. Vamos ver.
3: Fala, Lolo. Fala, Celinho. Tudo bem?
2: Tudo bem? Bom.
3: Júlia aqui, do Bairro Preto. Tá tendo essa festa das luzes aqui no centro. Tá a coisa mais linda. Lindo. Mas eu acho que os motoristas estão começando a olhar para as luzes e parando de olhar pro trânsito, porque tá tudo agarrado.
1: Eita. Vai devagarzinho,
3: tá difícil
1: molhando.
3: De dirigir aqui, viu? Mas tá ficando bonito. É isso. 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
1: Boa. Daqui a pouquinho tem o nosso tema, né, Lolo?
2: Já, já. Vai ser em cima dessa história aqui.
1: Ah, vai ser aí? Beleza.

0: Simone Mendes. Direitos iguais, faltando 2:02, Ololô, hora de liberar aqui, par de ingressos pra curtir, vir torcer pelo Brasil com a gente. Ah, a gente tava aqui torcendo pro Equador, com o Rodriguinho, mais grupo do Bigode, dia 29 de junho, no da Orla, classificação 18 anos. Quem vai curtir esse pagode bom, Lolo?
1: Patrícia, final do telefone celular 92, ela que mora em Venda Nova, aqui em BH. O show é segunda? Ela tem que vir aqui até...
0: Dia 29, segunda? É segunda.
1: Ela tem que vir aqui amanhã?
0: Até sexta, né?
1: Amanhã.
0: É, até amanhã. Ou se, o horário, qual horário? Do evento é à noite, né?
1: O evento, o Brasil joga às duas da tarde?
0: Duas horas da tarde. Então ela vai ter que vir...
1: Ou segunda-feira de manhã.
0: De manhã.
1: Isso aí, viu, Patrícia? Amanhã ou segunda de manhã, tá?
0: Isso aí. 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
0: E o Equador ganhou, hein?
1: Ganhou, Sarinha. Eu tava olhando aqui, ó. O terceiro colocado, o melhor terceiro colocado do grupo B é... F e J. Então a gente tem que fazer as contas aqui entre esses grupos para saber quem é o melhor e se Equador vai ser entre eles. Aí enfrenta os Estados Unidos.
0: Os donos da casa, hein?
1: Ah, mas ganhou da Alemanha e ganhou dos Estados Unidos, tá? Queria falar, não.
0: Ganhou do bicho papão.
1: Eu não sei aqui, vou ficar fazendo continha aqui no break pra ver o grupo B, como é que tá. Aí tem gente que vai jogar ainda, não dá pra saber agora, não.
0: Aí tem gente pra jogar ainda.
1: Essa Copa é diferente, né, das outras. Antes era primeiro contra...
0: Era.
1: Primeira contra o segundo contra o primeiro, acabou. Agora nessa daqui agora tá...
0: Ô, Lolo.
1: Muito bem.
0: Então vamos lá, segunda hora do giro, tema de hoje.
1: Muito bem, você já foi demitido? E por quê? Por que mandaram você ralar fora? Que ó, sai fora, não te queremos mais nessa empresa. Ah, Lolo,
0: Faz mais parte do.
1: Eu nunca fui demitida, aí não vai ter como você participar. Hoje é

0: só pra demitir.
1: Meu caso.
0: Você, Celinho?
1: Eu nunca fui demitido.
0: Você nunca foi demitido?
1: Nunca.
0: Ah, é um amargor, menino. Deixa eu...
1: Sério?
0: Já.
1: Dá uma tristeza,
0: dá um negócio. Uai, você vai todo bonitinho trabalhar.
1: Chega lá.
0: É, arrumadinho. Aí chega lá, ah, pode ir embora.
1: Arrumadinho. Você não trabalha mais com nós.
0: Cheirosinho.
1: Nossa.
0: Aí volta, vai lá com o papelzinho, assina.
1: Frustrante, né?
0: Eu já fui mandada embora porque...
1: Ah.
0: Eu trabalhava numa rádio e aí tinha uma questão lá dos contratos. Uhum. Eles fizeram uma maneira que pudesse contratar mais funcionários. Aí depois não tava dando certo. Falou assim, não. Meio que o corte lá de gastos e tudo. Eu fui convidada a me retirar. Você... Não, mas eu não fui sozinha não, tá?
1: Foi na leva.
0: Foi uma galera comigo, tá?
1: Olha.
0: Muito bem, esse foi o motivo.
1: Uhum.
0: Teve um outro aí também.
1: Mais de um?
0: Eu fui demitida duas vezes.
1: Duas vezes,
0: a
1: já?
0: A segunda, ah, não, a gente não vai querer continuar com você. Eu falei, tá bom.
1: Só falou assim?
0: Não, não foi assim, mas basicamente.
1: Basicamente.
0: Não, foi pior. Porque a pessoa tentou me dar 1 milhão de explicações. Eu falei...
1: Por que não?
0: Não, eu falei, então por quê? Mas se eu sou tão boa assim, por que você tá me demitindo? Eu falei. Aí, ela falou, ah, meu senhor, passa bem. Fiquei bolada, tá? Isso aí.
1: Ah, imagina.
0: Esse eu te conto fora do ar.
1: Tá, beleza.
0: Aquele,
1: quero saber.
0: Aquele. Aquele lugar.
1: Ah, depois você me conta. Então, manda áudio aí, turma. Vem participar com a gente. Já foi demitido?
0: Conta aí por quê.
1: Tem
0: que justificar sua resposta. 31992360714. 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

0: Vamos ver mais um Ricardo Tenzinho.
1: Vamos!
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4: Ô, Lolo! Bora falar de esportes aqui no Giro BH, segunda edição.
5: Pois é, Celinho, vamos falar direito agora dessa vitória do Equador sobre a Alemanha. Foi uma vitória dramática.
4: Foi.
5: De virada em cima dos alemães, com muita emoção. E o jogo ficou 2-1 pro Equador, que avançou pro mata-mata com terceiro lugar no grupo E. Eu achei que a gente ia ter que esperar, mas pelas contas aqui, eu tô acompanhando as informações do GE, o Equador então já tá classificado. Os gols da vitória foram marcados por Angulo e Plata, enquanto o Sané fez para os alemães. E ó, a festa nas arquibancadas foi uma coisa linda, viu? A virada do Equador sobre a Alemanha levou a torcida ao delírio lá nos Estados Unidos. Muito bem, Celinho.
4: É bom demais, né? Mais um time aqui da América do Sul, né? Equador. Brasil também já passou, Equador passando, Argentina também vai passar.
5: Já foi a Argentina.
4: Já foi, a Argentina já foi, né? Paraguai deu ruim, né?
5: 285 gols do Messi já nessa.
4: Paraguai ficou.
5: Paraguai, deixa eu ver aqui, eu tenho que olhar a tabela, você quer muito jogo, peraí, vamos lá. Deixa eu ver aqui, já acabou do Paraguai? Ah, o Paraguai começou mal, né?
4: Mal demais.
5: Foi derrotado de goleada para os Estados Unidos. O Paraguai joga hoje às 11 da noite. O Paraguai tem 3 pontos. Os Estados Unidos têm 6, a Austrália tem 3, Turquia tem nada. Estados Unidos pega Turquia, aqui ó, vai ser direto. Paraguai e Austrália, os dois têm 3. Se o Paraguai ganhar da Austrália...
4: Quem ganhar passa.
5: Passa.
4: Ah, isso aí.
5: E se empatar, hein? Como é que... Ah, aí tem o saldo de gols.
4: É saldo de gol, aquela coisa toda.
5: Tem -2 o Paraguai e a Austrália tem 0. Nossa, Linha, esse jogo aqui vai ser interessante, hein? Hoje eu vou assistir.
4: É hoje? Que horas? 10 da noite?
5: 11.
4: Ah, não.
5: Que 11
4: da noite? Já tô na grana.
5: Sério, é Copa do Mundo,
4: não,
5: Célio. Para
4: não,
5: com esse negócio.
4: 11
5: dormir.
4: 11 da noite, meu soninho sagrado. Célio, estarei ninando, dormindo, roncando.
5: Daqui um tempo, daqui muitos e muitos e muitos anos. Vai demorar demais ainda.
4: Se fosse o Brasil, eu faria um esforço pra ficar acordado. Mesmo assim, eu ia dormir.
5: Deixa eu te contar uma coisa. Daqui
4: segundo tempo, eu ia dormir.
5: Daqui muitos anos. Eu digo muitos anos, meses pra frente, você vai ter muito tempo pra dormir.
4: Vou.
5: É, então, você pode ficar acordado
4: eterno, né?
5: Agora.
4: Aquele,
5: então, você pode ficar acordado agora, entendeu?
4: Não. Vou querer, não. Ai. Ô, Lolo. Nosso tempo de hoje.
5: Tá doido, que dormição. Nem parece que vai dormir eternamente daqui a um tempo.
4: Ai. Tema de hoje.
5: Você já foi demitido?
4: Demitido.
5: E por quê? Conta pra gente no 31992236. Gente, eu tô com a língua presa, tá?
4: Tá falando igual cebolinha.
5: Eu tenho um aparelho que eu uso aqui, esse aparelho machucou minha boca, aí eu tô falando, eu tô me sentindo. Aquele negócio fala assim, português, quatro. Eu não tô conseguindo falar. Língua tá presa. Ah, fala o número aí que eu não tô conseguindo falar.
4: 31992360714.
6: Oi, boa noite. Aqui quem fala é Luana.
4: E Luana?
6: Eu fui demitida depois de 3 anos de empresa.
5: Por quê?
6: Porque eu me recusei a trabalhar sábado. Meu contrato era de segunda a sexta, eu trabalhei 3 anos, entrou uma nova gestão que queria implantar o sábado. E eu falei, tudo bem, mas eu não venho. Aí eu fui demitida. Mas não sofri, não. Beijo.
5: Mas
4: você tava no contrato que ela ia trabalhar de segunda a sexta. Mudou o contrato, então?
5: É.
4: Tem mais aqui, Lolo.
5: Oiê.
7: Boa noite, Lolo. Boa noite, Celinho.
4: Boa noite.
7: Tudo bem? Infelizmente, desse tema eu posso participar.
5: Ah, é?
7: Eu sou Mariana, de BH.
4: Fala, Mariana.
7: Eu sou professora. E a última vez que eu fui demitida, cara, mas assim, foi tristeza, viu? Porque eu não tive nem um mês no lugar. Eles viraram, né? Quem me contratou, mudou a pessoa que me contratou, demitiram essa pessoa, colocaram outra pessoa no lugar.
5: Nossa,
7: aí pegaram e na primeira semana dessa pessoa, ela queria colocar a sobrinha dela. Pegou e fez o quê?
8: Velocidade à frente.
7: Demitiu a primeira pessoa, a última pessoa que foi contratada, no caso eu. E deram a desculpa de que eu não combinava muito com a escola.
4: Que isso?
7: Eu fiquei pensando, o que, que eu tenho que ter pra combinar com a escola, né? Falou, com Deus, beijo!
5: Parentesco.
4: Beijo, Mariana. É.
5: Aparentemente, nessa escola é parentesco.
4: Que tem define. Um QI lá, quem indica,
5: quem
4: né?
5: Quem indica.
4: Nosso tema de hoje, já foi demitido? Já foi demitida?
5: E por quê?
4: Conta aí, 31992360714.
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0: Pião todo tatuado. Geninho e Mariana Fagundes. 7 horas e 26 minutos, segunda hora do giro, que é o nosso tema. E hoje a gente quer saber, né, Lolo?
1: Você já foi demitido? Por quê?
2: Boa noite, Lolo. Boa noite, Marcelo. Como é que vocês estão? Vocês estão bem?
0: Bem.
2: Vamos lá para o tema de hoje.
0: Ah, conta aí.
2: É, foi mandado embora da empresa porque eu dei um atestado de 10 dias. Eu falei que eu tava com problema de coluna, só que não.
0: Não?
2: Eu fui pro Réveillon na praia.
0: Ah.
2: E chegando lá, quem que eu me deparo? Com a minha encarregada. O mundo é tão pequeno, né?
1: Eita, meu Deus.
2: Vai fazer o quê? Vamos que vamos.
0: Azar,
2: passou
0: demais,
2: duas semanas, eu fui mandado embora da empresa.
0: Tava bem na praia curtindo, encontrou a encarregada dele, aí deu ruim demais, hein?
3: Boa noite, Lolo. Boa noite, Celinho.
0: Boa noite.
3: Meu nome é Iago Elias, sou aqui de Pedro Porto, região metropolitana de Belo Horizonte.
0: Boa noite.
3: É, eu gostaria de saber, Lolo, que empresa é essa que ela trabalhou, que mandou ela embora cedo, porque onde eu trabalho agora atualmente, a gente só é mandado embora no final do turno, você acredita?
0: Além
3: de ser mandado embora, a gente não sabe e é no final do turno ainda. Mas eu trabalhei numa empresa de curso, sabe? É, e a dona do nada decidiu mudar o local e os alunos pararam de ir. E eu tinha que ligar pra eles pra saber o motivo, né?
0: Uhum.
3: Só que, pô, eu não posso obrigar ninguém a ir. Mas foi meu primeiro emprego, fichado. Tinha acabado de comprar meu primeiro telefone. Eu não fiquei 3 meses nesse novo local, né, de serviço.
0: Uhum.
3: É, mas fiquei muito mal, minha mãe faltou me bater. Mas é isso aí, graças a Deus a gente estabilizou. Um abraço pra vocês aí.
0: Abraço, Iago. Tudo bom aí?
4: Fala, BHFM.
1: Tudo bom?
4: Tudo bem? Olha, não vou poder me identificar, porque a rádio é a mais ouvida do mundo.
1: Sim, verdade.
4: Então, eu vou só contar o caso aqui pra vocês. Eu fui demitida uma vez por ser competente demais.
1: Ah, é?
4: Tipo, igual
1: que
4: o Lolo falou aí. É, tinha um evento na instituição e eu era uma das pessoas responsáveis pelo evento. Ia fazer, né, uma atividade lá nesse evento. E aí, como a gestão, né, da empresa não estava desembolando nada, eu fui atrás de um dos responsáveis pelo local onde o evento ia acontecer.
1: Certo.
4: E aí eu consegui determinadas informações que não estavam de acordo com o que foi me passado pela empresa. E aí essa pessoa a qual eu entrei em contato acabou entrando em contato com a empresa. E parece que eles iam tentar fazer algumas coisas meio assim, de lado do pano, sei lá como é que é. E aí, deu ruim. Então é aquilo, né? Às vezes a gente vai querer fazer muito bem o nosso trabalho e acaba descobrindo que o trabalho dos outros não tá sendo tão bem feito. E nessa aí, me ferrei. Mas olha, as coisas são livramento. Foi ótimo. Hoje vivo bem melhor. Um beijo pra todo mundo aí.
0: Beijo, bacana demais, hein? Nosso tema de hoje, manda seu áudio aí. Já foi demitido? Já foi demitida? E o porquê, né, Lu?
1: Por quê? Conta aí.
0: 31992360714. 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

0: 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Faltando 15 minutos para as 8, daqui a pouquinho tá indo o Pagodinho da BH. Uma hora com o melhor do pagode e Bruno Márcios. Mas aqui, Giro BH segunda edição, a gente quer saber, né, Lolo? Já foi demitido? Já foi demitida?
1: Por quê? Conta aí.
0: Agora.
2: Boa noite, BHFM. Olha, o tema de hoje é interessante. Eu fui demitido uma vez, simplesmente porque eu entreguei um cartão de advogado para uma menina que trabalhava comigo. E só depois que eu fui descobrir que esse advogado, na verdade, ele entrava com muitas causas trabalhistas, né, contra essa empresa que eu trabalhava. Simplesmente eles me demitiram por conta disso. Segundo eles, eu estava fazendo as pessoas entrarem na justiça contra a empresa.
0: Pô, se a empresa tivesse toda certinha, não tava, ia ter problema na justiça, né?
1: Isso mesmo.
0: Vamos ouvir mais uma aqui, Lolo.
3: Ei, Lolo. Ei, Celinho. Aqui é o Gil do Bairro Colorado. Tudo bem, Gil, com vocês?
0: Tudo bem.
3: Então, menina, já fui demitido porque puxaram meu tapete, você acredita? Fui convidado para ser treinado como gestor de loja, uma grande companhia, não posso falar o nome. E aí, chegando lá, tinha uma fulana lá que achou que eu queria pegar o cargo dela. E aí, minha filha, essa menina fez de tudo. Aí, no meu primeiro deslize que eu tive lá, por coincidência, né, infelizmente, ela aproveitou, minha filha, puxou meu tapete. Só que eu já tinha alertado sobre essa menina. Passou meses depois, ela roubou a companhia e montou a loja dela. E é isso, não posso dar mais detalhes, porque senão você já viu, né? Beijão pra vocês.
0: Valeu, Gil do Colorado. Lolo, bora fazer um break rapidinho aqui, já já a gente volta.
1: Rapidão. 7h47.
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0: Lulu, fechamos, hein?
1: Fechamos.
0: Amanhã tem mais.
1: Muito bem. Juntinhos?
0: Juntinhos às 18 horas.
1: Hoje você vai assistir Paraguai e Austrália. Vou te mandar 11 mensagem.
0: 11 da noite?
1: Vou falar, Celinho, tá na hora do jogo.
0: Eu já tô dormindo.
1: 11 horas?
0: 10 e meia, já tô preparando.
1: Você já tá
0: caminha.
1: De pantufas?
0: Pantufitas.
1: Ei, gente. O Brasil você assistiu?
0: Brasil assisti. Mas
1: sexta-feira?
0: Mas Brasil foi cedo.
1: Que? Tá doido? Acabou 11 e meia.
0: Mas aquele acabou 11 e meia. Não começou 11 horas.
1: Mas você aguentou
0: assistir? Aguentei. Aqui no Brasil, igual eu falei que você. Se fosse o Brasil, eu ficava até mais tarde pra assistir.
1: Ô, Celinho, vou só chamar de novo a galera pra seguir a gente nas redes sociais, arroba Rádio BH FM. Pode me seguir também no arroba Lohanna Lima, LOHANNA, Lohanna Lima. Tem vídeo que eu postei hoje cantando. Com o Suel.
0: Ah, tá, eu vi.
1: Tá, só um pedacinho, tudo bem, que eu não cantei demais lá no camarim.
0: E o Suel elogiou, disse
1: tá vendo? Aí agora eu vou fazer o seguinte, se o Suel falou, tá falado.
0: Tá falado.
1: Agora eu vou cantar todo dia aqui no programa.
0: Não, aí também não.
1: Não, mas por quê?
0: Aí também não.
1: Mas por quê?
0: Não.
1: O Suel
0: não,
1: deixou?
0: Não, você canta com o Suel, aqui não.
1: Ah, não, então... aí complicou. Valeu, galera, tamo junto.
0: Beijo, Lolo.
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2: Junho é o mês do imigrante e refugiado, mas você sabe a diferença entre esses dois termos? Migrante é toda pessoa que se desloca de um lugar para outro, seja dentro do próprio país ou para outro, por diferentes motivos. Trabalho, estudo, oportunidades, ele se desloca porque quer, por vontade própria. Já o refugiado é alguém que foi obrigado a deixar seu país porque sua vida, liberdade ou segurança estavam ameaçadas por guerra, perseguições, violência e conflitos. O refugiado não sai por escolha, mas por necessidade de sobrevivência. Falar sobre refugiados e imigrantes não é apenas falar sobre fronteiras, mas, acima de tudo, sobre humanidade. E que toda pessoa merece ser recebida com respeito, empatia e dignidade.
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semaninha já está na reta, completamente na reta final, né? E nada melhor do que desacelerar um pouco, desafogar aquela correria do dia e aumentar o volume também, né? E deixar o pagode comandar a noite até logo mais às 9. Afinal de contas, tá ligado, né? Tem música que a gente escuta, tem música que parece que faz parte da nossa história e conta o nosso dia a dia. E essa é a nossa missão, né? Transformar esse programa aqui em resenha. De repente, alguma música fala muito por você ou pela situação que você vive de momento.

0: 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Tá aí, Belo. Esse sim é o cantor das multidões, né? Sempre tem alguém aumentando o volume quando curte Belo. Ou seja, lembrando de uma história, se emocionando por alguma passagem da música, uma mensagem que... Hã? Que não tem jeito, não tem como controlar, não é verdade? Tem música que fala, parece que o retrato do seu dia a dia. E é assim, o pagode, o samba, que volta daqui a pouquinho, continua com essa vibe, transmitindo aquilo que muitas vezes você não sabe dizer, mas a música fala por você, é ou não é? Então fique ligado, daqui a pouco a gente volta com mais no Pagodinho da BH, e vamos juntos até as 9 da noite. BH 8:31.
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0: 38. 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
1: BH 8:34.
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0: 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Sorriso Maroto e Glória Groove.
1: Glória Groove.
0: Não tem perdão, futuro prometido e me olha nos olhos. Aí, encerrando bem demais, em grande estilo, né? Sorrisão e Glória Groove. É um encontro de gerações, né? Fala sério. Uma mistura de estilos, muita interpretação. E detalhe, né? Três clássicos do Sorriso Maroto que fala sobre verdades que todo mundo já viveu em algum momento, né? O olhar que diz tudo, as promessas que ficaram pelo caminho e aquele momento em que o coração decide seguir em frente, não é verdade? Então...